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1: Porque se fosse eu falaria mais ou menos assim.
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0: Não, apaga.

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0: Oi, Zezé.
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2: Bom dia, amigos ouvintes, produtores rurais de Santo Antônio da Platina e região. Quem fala sou eu, João Coutinho, médico veterinário e extensionista do IDR Paraná. Hoje, nesta manhã de domingo, dia 30 de agosto de 2026, falando diretamente da Rádio Difusora. 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
2: Então, vamos aos recados de hoje. Pessoal, semana passada, tivemos a grande oportunidade de organizar e executar os eventos técnicos na nossa 54ª EFAP, ou ESPFAP, né? Mais nome mais atualizado. Então tivemos uma grade técnica entre os dias 19, 20 e 21 de agosto, tá ok? Se iniciando na quarta-feira, com o Encontro Regional de Produtores de Leite. Eu estava neste evento, né, como membro da equipe técnica do IDR, e nós demos ter a oportunidade ali no evento de ter uma palavra do Sidney, nosso assessor técnico regional do Projeto Leite. Ele colocou em números, né, como evoluiu a produção de leite, apesar que é sabido, né, isso por todos, né, não é segredo para ninguém, que reduziu o número de produtores. Os produtores saíram da atividade, é uma realidade, né, uma realidade às vezes meio cruel, né, mas esse foi um fenômeno que aconteceu aqui no Paraná, nos outros estados, e teve uma concentração de produtores, né? E os produtores que continuam na atividade têm melhorado, né, tanto sua produção individual por vaca, produção por dia, e produção por área, que é a produtividade, porque isso talvez seja um dos principais fatores para manutenção da atividade, né? A eficiência dos processos. Qualquer atividade rural onde não tem eficiência, né, uso da terra correto, uso dos recursos técnicos, insumos, eu dou exemplo aí, questão de alimentação por a vaca conforme mérito de produção. Vacas que antes produziam seus 6, 8 litros, hoje já vão para lá para 20 e poucos litros de leite. Inclusive foi uma medida que a gente avaliou. Nós avaliamos por meio de um concurso da propriedade de leite sustentável familiar. Foi a terceira edição. Corremos as propriedades, percorremos, né, os sítios que foram inscritos, as propriedades, aqui na Santo Antônio da Platina, como outros municípios da nossa região, fazendo um total de 48 propriedades, né? A gente tem mantido mais ou menos essa média de propriedades inscritas, mas houve, claro, avanço, evolução nas propriedades. Isso envolveu também a divulgação das principais práticas que nós avaliamos, que é a qualidade de vida dentro da propriedade, a saúde da

humano, o descarte de esgoto doméstico, né, de dar certo, uso de fossa, fossa séptica ou aquela fossa enterrada, uso de minas, envolve aquela parte da na ordenha, tanto o serviço de uma ordenha como fornecimento de trato para os animais, que não seja menos penoso possível, né? Porque atrapalha a qualidade. Depois foi o colega Wagner que apresentou essa parte. Depois veio o colega Marcelo Bertapelli, engenheiro agrônomo, apresentou sobre o meio ambiente, dividindo em solo, água e destino, descarte de resíduos. Tanto esterco como embalagens, lixo, descarte de lixo doméstico, lixo reciclável, né? O lixo que é o manejo que faz com embalagens de agrotóxicos ou defensivos agrícolas, né? Ele abordou bastante essa questão. E por fim, que tem mais peso, foi divulgado, colocado em números também, onde os produtores melhor se saíram e os que pior se saíram na produção de leite e renda. A gente divide isso em questão produtiva mesmo, a anotação de parte econômica, de gastos, envolve manejo sanitário, manejo nutricional, envolve manejo na ordenha, que qualidade de leite, e por fim, bem-estar animal. Então, as instalações, adequações das instalações, perspectivas de investimento, dentre outros. Mas, basicamente, esse foi o maior peso, 50% da nota dessas propriedades. Foi colocado ali em divulgação, né? Até com umas fotos de como seriam essas propriedades. E assim, eu posso citar alguns quesitos que os produtores mais tiveram dificuldade em atender. Eu posso colocar como uma gestão econômica, né? E já vou falar adiante aqui o que foi falado nesse mesmo evento sobre isso. A parte de gestão econômica é bem deficiente, né? A maioria das propriedades não tem, os produtores não adotam. Outra questão é medir peso de bezerro por meio de fita ou balança. Fita é uma coisa muito simples de se trabalhar, mas a minoria trabalha, faz um acompanhamento do ganho de peso e crescimento das bezerras e novilhas. Isso é muito importante. Não é porque vocês compram animais do Pronaf, se não tem que acompanhar a bezerrada, né? Até porque essa bezerra ou novilha vão virar vacas, né? Então elas vão ser colocadas para reprodução, vão ser colocadas para o leite também. Então, o atraso desse desenvolvimento gera uma série de problemas, né? Até de ordem produtiva. Produtiva barra econômicas, né? Também, poucos produtores têm adotado de forma regular o uso sistemático da teste da raquete ou CMT, que a gente detecta o que? A mastite subclínica, não aquela mastite de grumo que solta até da caneca ou do chão que você solta e vê o grumo e vê o teto inchado, né? Inflamado. É aquela mastite que tem perda de leite ou cuca. Você não sabe, mas está perdendo leite. E essa é uma mastite bem complicada, é um tipo de indício para nós, né, técnicos, e orientação para os produtores, inclusive manejo da ordenha. Então a gente pode colocar os animais no final da ordenha, esses que acusarem esse teste. É uma medida muito prática, rápida, você leva segundos para fazer isso aí. É praticamente a amostra de leite, do próprio teto lá que você despeja em cada quadrante, né? Cada teto, são quatro tetos, e coloca o reagente CMT. E agita, né? Homogeniza assim, mistura, se formar um precipitado, forma tipo um grumo, também um gel. Quanto mais intenso for esse gel de consistência, maior o grau de mastite subclínica, maior o grau
maior número

0: células somáticas, né? É bom lembrar que as células somáticas não é apenas essa pré-mastite, né? Uma pré, quase uma mastite. Pode ser uma vaca que está muito tempo na lactação, sendo ordenhada, que são células excretórias, pode ser vaca velha, está muito tempo, de idade mesmo, né? Com muitas lactações e crias. Então é uma medida que tem que ser melhorada, né? Estamos aí à disposição para ajudá-los.
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0: E a questão de... outra questão é água. Na saída de ordenha, isso aí tá meio deficiente. E por fim aqui que eu queria falar é a parte de bem-estar, adequação das instalações para levar um conforto animal. A gente fala que uma ou outra a gente localiza, vê que tem um ventilador, mas não falta aspersor de água. E aqui tem o ventilador, às vezes é aquém do que precisa, né? A quantidade de animais. Então a gente tem que ajustar isso daí. E a sala de espera tem que ser mesmo. Tem que bolar alguma forma, pegar um dinheiro, às vezes até o Pronaf que a gente faz aí, é coberto e com conforto. Que os animais estão esperando ali, elas ficam próximas, né? Uma da outra, leva, transmite o calor uma para outra. E isso, para o leite, é prejudicial, porque a vaca, ela de cara, ela tem estresse térmico, né? Nosso clima aqui é quente, ela deixa de comer, primeira consequência. Depois ela deixa de comer, ela deixa de soltar leite. Sabem disso, e ingere mais água, e essa água está às vezes longe, então fica aquela coisa, né? Ela sente calor, quer tomar água, mas não tem perto, e é quantidade e qualidade. E outra, ela mobiliza muita energia dela para dissipar esse calor, então é complicado. E se ela comer, o que vai ter na dieta dela? É fonte de energia na dieta, então ela vai produzir mais calor ainda, então fica aquela coisa complicada, né? Tá bom? Esse foi sobre o evento do leite que eu queria destacar. Não tivemos premiação esse ano, será o ano que vem, tá? Teremos uma nova visita ano que vem. Teremos dia de campo esse ano. Mais pra frente eu vou divulgar sobre isso, tá bom? Sobre a FAP ainda, dia 20 de agosto, foi feriado, né? Foi aniversário do nosso município aqui. Parabéns pelos 112 anos, Santa Otária Platina. Eu fui acolhido, muito bem acolhido aqui. Fico muito feliz, né? 112 anos. Tivemos o evento orgânico, encontro regional de produtores de orgânico. Eu não vou falar exatamente sobre os temas aqui do evento, mas o grande destaque desse evento foi o alcance do número mágico, um número que é simbólico. Foram 500 propriedades certificadas de orgânico na nossa região aqui, tá bom? Fruto de um trabalho integrado, de muitos técnicos, é o corpo técnico mais robusto que nós temos pelo IDR. E também temos outras entidades, né, que ajudam nisso com certeza, né?
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0: Para o programa Paraná Orgânico, temos a UEMP, o NEAT Orgânico, Então tem todo um trabalho de muitas mãos aí para isso, né? E claro, o produtor rural ali na ponta, muitos aqui de Santo Antônio estavam ali no evento. Então fica aqui o grande destaque desse evento, tá bom? E por fim, dia 21, o evento foi de pecuária de corte, encontro regional, foi o 8º encontro regional de pecuária de corte, onde eu tive, eu fui o responsável por esse evento, pelo IDR, mas claro, eu não fiz isso sozinho, tive um apoio de alguns colegas, poucos colegas sim, Amanda, Pedro e Eduardo, da região, né? Mas também fizemos um evento junto com o Comitê de Pecuária Moderna, aqui, representado pelo presidente Fabiano Rodrigues de Cambará, pecuarista, e lidera este comitê. E eu atuo como secretário desse comitê. Então trouxemos uma palestra técnica sobre panorama, né, cenários da pecuária de corte nos anos aí 2026 e 2027. Quais são as tendências, né, para principalmente noções de mercado, né? O que está se desenhando parte de mercado. Então foi um evento, de certa forma, apesar de ter uma certa limitação, né, de pessoal, a gente não sabe muito bem o que vai ser de público. Até chegou na expectativa de público nossa, né?
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0: E queria falar que teve um grande apoio e patrocínio do Grupo Pioneiro, Ações Pioneiro, né? Vou colocar aí como o Alfeu que teve o contato conosco. Então foi muito bacana poder participar desse evento, tá bom? É a IFAP, agora no modo geral, nós agradecemos todos os participantes, você que participou com a gente lá, prestigiando nossos eventos, todo ano tem, mas cada ano a gente faz com muito carinho, com muita dedicação. Esses eventos a gente pensa no conteúdo técnico que seja mais próximo da realidade do produtor, tá bom? E terminou a IFAP, muita gente que aproveita para show, para diversão, fazer contatos, isso é muito importante. E a gente fica aí à disposição, né? Às vezes alguma dúvida que tenha ficado desses projetos, procure seu técnico aí responsável, tá bom? Mais sobre eventos técnicos, teremos a Fruit Fest semana que vem, agora, né? A semana, né? Tá chegando. Teremos evento diversos. Eu posso falar para vocês do orgânico, novamente, né? HF. Teremos do café, teremos de pecuária de leite, bovino de leite, tá bom? E aí tem as datas. Você que tiver interesse, é lá em Carlópolis, nos procure. Entre em contato conosco do IDR, no escritório local, tá bom? O escritório local do seu município, né? Porque a gente sabe que esse programa aqui chega... alcance aí a vocês, às vezes no município mais distante, contacte o técnico do seu município, tá bom? Teria mais aqui uma informação, só uma coisa bem rápida, sobre o Conselheite. Foi publicado o último Conselheite, a reunião, né? A resolução, R$2,60, é o mesmo preço, ficou estabilizado para esse mês, tá bom? Pagamento para setembro, leite padrão, tá ok? Então fica aí a obrigação para os nossos produtores de leite. Sobre isso, agradecemos mais uma vez os nossos parceiros e patrocinadores. A você, produtor rural, um ótimo domingo. Fique com Deus. Um abraço.
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seja nosso Senhor Jesus Cristo. A você que se faz presente nesta Igreja Matriz Santo Antônio de Pada e a você que se acompanha pela radiodifusora 102.3, desejamos a todos uma boa celebração. Com toda a igreja, rezemos neste momento uma dezena do Santo Rosário, pedindo mais vocações sacerdotais religiosas para a Santa Igreja. Pai nosso que estais nos céus, santificado seja o vosso nome. Venha a nós o vosso reino. Seja feita a vossa vontade, assim na terra como no céu.

Ave Maria, cheia de graça, o Senhor é convosco. Bendita sois vós entre as mulheres e bendito é o fruto do vosso ventre, Jesus. Rogai por nós, pecadores, agora e na hora de nossa morte. Amém. Ave Maria.

0: Maria, cheia de graça, o Senhor é convosco. Bendita sois vós entre as mulheres, e bendito é o fruto do vosso ventre, Jesus. Ave Maria, cheia de graça, o Senhor é convosco. Bendita sois vós entre as mulheres, e bendito é o fruto do vosso ventre, Jesus. Rogai por nós, pecadores, agora e na hora de nossa morte. Amém. Ave Maria, cheia de graça, o Senhor é convosco. Bendita sois vós entre as mulheres, e bendito é o fruto do vosso ventre, Jesus. Ave Maria, cheia de graça, o Senhor é convosco. Bendita sois vós entre as mulheres, e bendito é o fruto do vosso ventre, Jesus.
1: Santa Maria, Mãe de Deus, rogai por nós, pecadores, agora e na hora de nossa morte. Amém.
0: Ave Maria, cheia de graça, o Senhor é convosco. Bendita sois vós entre as mulheres, e bendito é o fruto do vosso ventre, Jesus.
1: Rogai por nós, pecadores, agora e na hora de nossa morte. Amém.
0: Ave Maria, cheia de graça, o Senhor é convosco. Bendita sois vós entre as mulheres, e bendito é o fruto do vosso ventre, Jesus. Ave Maria, de graça o Senhor é convosco. Bendita sois vós entre as mulheres, e bendito é o fruto do vosso ventre, Jesus.
1: Rogai por nós, pecadores, agora e na hora de nossa morte. Amém.
0: Ave Maria, cheia de graça, o Senhor é convosco. Bendita sois vós entre as mulheres, e bendito é o fruto do vosso ventre, Jesus. Ave Maria, cheia de graça, o Senhor é convosco. Bendita sois vós entre as mulheres, e bendito é o fruto do vosso ventre, Jesus. Glória ao Pai, ao Filho e ao Espírito Santo, como era no princípio, agora e sempre. Amém. Oração pelas vocações sacerdotais, religiosas e missionárias. Ó Deus, que não queres a morte do pecador, mas sim que se converta e viva, nós vos suplicamos, pela intercessão da bem-aventurada sempre Virgem Maria, de São José, seu esposo, e de todos os santos, que nos concedas o maior número de operários para a tua Igreja, que trabalhando com Cristo, se dediquem e sacrifiquem pelas almas, pelo mesmo Cristo, nosso Senhor. Amém. Intenções para a Santa Missa. Aniversariantes dizimistas: Anderson Juliano Teixeira, Cecília Ribeirete Cardoso Fernandes, Elisângela Maria de Oliveira Ferreira, Inês da Silva Nespoli, Regina Capucho Lemos, Sebastiana de Jesus Caetano, Terezinha dos Santos, Vera Lúcia Barreto Anastácio. Pelos falecidos: Aparecida Silva Cipriano. Irmãos e irmãs, louvado seja Deus, o Pai, que nos reuniu no amor de seu Filho Jesus. Hoje, recordamos o Dia Nacional do Catequista. Louvamos o Senhor por despertar mulheres e homens para anunciar a palavra de Deus e a fé da comunidade nos corações de seus filhos e filhas. Celebremos com fé e piedade este dia do Senhor cantando:

0: Em nome do Pai, do Filho e do Espírito Santo.
1: Amém.
0: O Senhor que encaminha os nossos corações para o amor de Deus e a constância de Cristo esteja convosco.
1: Bendito seja Deus que nos reuniu no amor de Cristo.
0: No dia em que celebramos a vitória de Cristo sobre o pecado e a morte, também nós somos convidados a morrer para o pecado e ressurgir para uma vida nova. Reconheçamo-nos necessitados da misericórdia do Pai.

0: கதை. Primeira leitura. Leitura do livro do profeta Jeremias. Seduziste-me, Senhor, e deixei-me seduzir. Fostes mais forte, tivestes mais poder. Tornei-me o alvo da irrisão o dia inteiro. Todos zombam de mim. Todas as vezes que falo, levanto a voz, clamando contra a maldade e invocando a calamidade. A palavra do Senhor tornou-se para mim fonte de vergonha e de chacota o dia inteiro. Disse comigo: não quero mais lembrar-me disso, nem falar mais em nome dele. Senti então dentro de mim um fogo ardente a penetrar-me o corpo todo. Desfaleci sem forças para suportar. Palavra do Senhor.
1: Graças a Deus.

0: Leitura da Carta de São Paulo aos Romanos. Pela misericórdia de Deus, eu vos exorto, irmãos, a vós oferecerdes em sacrifício vivo, santo e agradável a Deus. Este é o vosso culto espiritual. Não vos conformeis com o mundo, mas transformai-vos, renovando vossa maneira de pensar e de julgar, para que possais distinguir o que é da vontade de Deus, isto é, o que é bom, o que lhe agrada, o que é perfeito. Palavra do Senhor.
1: Graças a Deus.

Naquele tempo, Jesus começou a mostrar a seus discípulos que devia ir a Jerusalém e sofrer muito da parte dos anciãos, dos sumos sacerdotes e dos mestres da lei, e que devia ser morto e ressuscitar no terceiro dia. Então Pedro tomou Jesus à parte e começou a repreendê-lo, dizendo: Deus não permita tal coisa, Senhor, que isto nunca te aconteça. Jesus, porém, voltou-se para Pedro e disse: Vai para longe, Satanás. Tu és para mim uma pedra de tropeço, porque não pensas as coisas de Deus, mas sim as coisas dos homens. Então Jesus disse aos discípulos: Se alguém quer me seguir, renuncie a si mesmo, tome a sua cruz e me siga. Pois quem quiser salvar a sua vida vai perdê-la, e quem perder a sua vida por causa de mim vai encontrá-la. De fato, que adianta o homem ganhar o mundo inteiro, mas perder a sua vida? O que poderá alguém dar em troca de sua vida? Porque o Filho do Homem virá na glória do seu Pai, com os seus anjos, e então retribuirá a cada um de acordo com a sua conduta.

0: Ave Maria, cheia de graça, o Senhor é convosco. Bendita sois vós entre as mulheres, e bendito é o fruto do vosso ventre, Jesus.
1: Santa Maria, Mãe de Deus, rogai por nós, pecadores, agora e na hora de nossa morte.
0: Virgem Maria, sede de sabedoria, estimado diácono Nicolas, estimadas catequistas aqui presentes, hoje ao celebrarmos este 22º domingo do tempo comum, nós também temos a alegria de celebrar o dia do catequista. Rezo esta missa em ação de graças pelo empenho e serviço que as senhoras e senhores prestam para a nossa paróquia, como também recordo dos catequistas que já viveram esta missão e hoje se encontram junto de Deus. É importante também recordar daqueles que foram instrumentos de Deus na nossa vida, que nos ajudaram a crescermos na fé. E a partir desse instante, então, portanto, olhando para a realidade que a catequese pode fazer na nossa vida, nós vemos também o valor que Deus manifesta utilizando-nos como

0: instrumentos nas mãos dele para a evangelização. No domingo passado, no contexto do Evangelho, nós ouvimos Jesus dizer a Pedro, depois que Pedro professou a fé, dizendo quem era Jesus: Tu és o Cristo, Filho do Deus vivo. Jesus dá a Pedro as chaves do reino dos céus, dizendo ainda que as portas do inferno nunca irão prevalecer sobre ela. E a partir disso, Jesus continua dizendo e oferecendo-se aos seus discípulos a dimensão que ele vai ter que se entregar. Vai ter que passar pela paixão, pela morte, a fim de ressuscitar e dar a todos a graça de permanecerem unidos ao seu amor. E neste Evangelho existe um versículo que chama a nossa atenção e de fato foi a base para a santificação de muitos homens e mulheres, onde Jesus disse: quem quiser me seguir, renuncie a si mesmo, tome a sua cruz a cada dia e me siga. É interessante olhar para este versículo e tomarmos a palavra cruz e vermos o que de fato ela representa para nós. Atualmente, este termo cruz, ele pode ser muito usualmente utilizado para adequar na nossa vida algumas realidades que às vezes são pesadas. Achamos que a cruz são os nossos problemas, há algumas enfermidades e doenças que passamos, até mesmo algumas pessoas. Quem é casado muitas vezes olha para a sua esposa ou a esposa olha para o seu marido e diz: você é a minha cruz. Ou ainda, o marido que olha para a sogra e diz: você é a minha cruz. Mas na verdade, a cruz é um elemento pelo qual Cristo nos salvou e quer que nós se configuremos a Ele, para que a partir de então sejamos felizes. E olhando para essa realidade, a cruz, ela representa para o cristão o sinal de redenção. Antes de Jesus, a cruz era o castigo para os piores criminosos, para as piores pessoas do mundo. No entanto, em Cristo, a cruz tornou-se sinal de remissão, de redenção e salvação. Por isso, toda a igreja que se preze precisa carregar e portar o sinal da cruz de Jesus, a fim de que possamos aprender qual é a fé que nós professamos. E desta forma ainda, se antes a cruz era instrumento de suplício, instrumento de dor e pesar, em Jesus ela é salutar garantia de perdão, porque foi através dela que Ele remiu os nossos pecados e nos deu uma nova condição de viver nesta esperança da vida eterna. E através disso, nós podemos perceber aquilo que o próprio Catecismo vai dizer no parágrafo 2015. O caminho da perfeição passa pela cruz. Não existe santidade sem renúncia e sem combate espiritual. Portanto, a cruz, ela torna-se pesada para quem não alimenta em si mesmo a fé, mas ela é fundamento de salvação para aqueles que encontram na cruz o sentido para o seu viver. O sofrimento, portanto, é a consequência de alguém que decide viver na fidelidade do Senhor. Mas, olhando para o Evangelho, nós vemos que o mesmo Pedro que no domingo passado havia identificado quem era Jesus, ainda assim tem uma certa insuficiência na compreensão de qual é a missão deste mesmo Jesus. Porque ele disse, após Jesus manifestar que iria ter que passar pelo sofrimento, pela entrega da sua paixão, ele disse: Senhor, que Deus não permita que isso aconteça. E o que Jesus responde a Pedro: vai para trás de mim, Satanás. Tu não pensas como Deus, mas pensas como homem. Talvez em nenhum momento do Evangelho Jesus disse palavras tão pesadas a uma pessoa, e logo com Pedro. Mas por quê? Porque de fato Pedro, sendo o príncipe dos apóstolos, precisava ter uma fé purificada para depois corresponder com generosidade a este apelo do Senhor. E, portanto, aquela correção que ele sofreu neste contexto serviu para que depois da morte do Senhor ele pudesse responder com total liberdade a quem ele seguia, a quem ele estava a proclamar. E desta forma podemos perceber ainda que Jesus levou a vontade do Pai até as últimas consequências, sendo fiel a ele desde o início. E assim também na cruz podemos ver a manifestação não apenas da dor, mas daquilo que supera a dor. Vemos a manifestação do amor, da entrega obediente do Filho ao Pai. E através dessa entrega também aprendemos que é preciso viver nesta vida buscando o seu caminho, mas sempre atrás dele, nunca à sua frente. Ele é o caminho, a verdade e a vida. E cabe a nós, portanto, seguirmos este mesmo caminho na renúncia de cada dia. Conforme disse São Paulo na segunda leitura que nós ouvimos, não vos conformeis com este mundo, mas transformai-vos, renovando a vossa maneira de pensar. Portanto, a cada dia é preciso pedir a Deus um desejo de uma conversão sincera para que essa transformação inicie-se no nosso interior e se manifeste a partir das nossas atitudes exteriores. Porque sinal de alguém que se converteu está também nas atitudes, nos lugares que ela não frequenta mais, com as pessoas que ela não fala mais, as conversas que ela não tem mais. Tudo isso, nessas atitudes, ela está comprovando a fé que ela professa, o Cristo que ela crê e segue. E a partir disso, a renúncia de si muitas vezes é necessária, porque todos nós temos de alguma forma um egoísta dentro do nosso coração, que muitas vezes quer gritar, quer fazer a sua vontade mais do que a vontade de Deus. E este egoísta precisa todos os dias morrer dentro de nós. Porque morrendo o egoísta, nasce aquilo que Deus sonha para cada um de nós. Nasce aquele que nasceu para ser humilde, para ser manso, para agir com generosidade e amor para com todos. E diante disso ainda, é preciso ser amigo da cruz do Senhor. Porque sendo amigo desta cruz, sabemos que podemos passar pelas piores dificuldades, podemos viver muitas desgraças, mas mesmo assim, nós temos a quem recorrer, porque não estamos sozinhos. Temos alguém que é nosso guia. Como Jesus no Calvário fez-se fiel a Deus, nós também devemos nos tornar fiéis à missão que Deus tem para cada um de nós. A cruz se torna para nós caminho de vida e salvação, e como recorda Santo Agostinho, ninguém pode atravessar o mar desta vida se não for levado pela cruz de Cristo. Não abandonemos a cruz, pois ela que nos carregará junto à eternidade. Quem abraça a cruz de Jesus alcançará a eternidade, a salvação, o paraíso. E tudo isso é verdade que é muito fácil de ser dito, mas difícil de ser vivido. Mas com os sacramentos, com a catequese de cada dia, nós podemos ser instrumentos de Deus e assim permitir que Ele molde o nosso coração, nos transforme a cada dia, para que também sejamos generosos no amor. E assim sigamos, renunciando a nós a cada dia, seguindo a cruz do Senhor e encontrando nele o sentido e a razão última para esta nossa vida. Glória ao Pai, ao Filho e ao Espírito Santo. Nesta mesma certeza, professemos a nossa fé. Creio em Deus Pai Todo-Poderoso,
1: Criador do céu e da terra, e que em Jesus Cristo, seu único Filho, nosso Senhor, que foi concebido pelo poder do Espírito Santo, nasceu da Virgem Maria, padeceu sob Pôncio Pilatos, foi crucificado, morto e sepultado, desceu à mansão dos mortos, ressuscitou ao terceiro dia, subiu aos céus e está sentado à direita de Deus Pai.

0: Todo-Poderoso, de onde há de vir a julgar os vivos e os mortos. Creio no Espírito Santo, na Santa Igreja Católica, na comunhão dos santos, na remissão dos pecados, na ressurreição da carne, na vida eterna. Amém.
1: Caríssimos irmãos e irmãs, supliquemos ao Senhor que inspire as nossas orações e nos faça sentir sede de Deus, como terra ressequida e sem água, pedindo com fé.
0: Ouvi-nos, Senhor.
2: Para que os bispos, os presbíteros e os diáconos busquem apenas no Senhor a sua glória e não se envergonhem da cruz do Salvador, oremos.
0: Ouvi-nos, Senhor.
2: Para que os chefes dos povos e nações respeitem a dignidade de toda pessoa humana, rica ou pobre, honrada ou desconhecida, oremos.
0: Ouvi-nos, Senhor.
2: Para que os fiéis não se conformem com este mundo, mas se deixem transformar pelo Espírito, e descubram que é perfeito e lhe agrada, oremos.
0: Ouvi-nos, Senhor.
2: Para que os monges, os religiosos e as religiosas sejam como os profetas de Israel, que se deixaram seduzir pelo Senhor, oremos.
0: Ouvi-nos, Senhor.
2: Para que os membros da nossa comunidade tenham sede de Deus e da palavra e encontrem no Senhor seu refúgio, oremos.
0: Ouvi-nos, Senhor.
2: Por todos os catequistas que generosamente disseram sim ao chamado de Deus e assumiram a missão de anunciar e testemunhar o Evangelho, para que o Espírito Santo os fortaleça, renove sua fé e lhes conceda sabedoria, perseverança e alegria no serviço, conduzindo as crianças, jovens e adultos ao encontro pessoal com Jesus Cristo, oremos.
0: Ouvi-nos, Senhor.
1: Deus nosso Pai, que pela palavra de Jesus nos convidais a segui-lo, iluminai o nosso olhar para que, fazendo agora a vossa vontade, sejamos recebidos um dia na glória eterna. Por Cristo nosso Senhor.
0: Amém.

0: Orai, irmãos e irmãs, para que o meu e vosso sacrifício seja aceito por Deus Pai Todo-Poderoso.
1: Receba, Senhor, por tuas mãos

0: deste sacrifício, para a glória de seu nome, para o nosso bem e de toda a sua santa igreja.
1: Este santo sacrifício, Senhor, nos traga a perene bênção da salvação e vosso poder leve à plenitude o que celebramos no sacramento. Por Cristo

0: Na verdade, ó Pai, vós sois santo, fonte de toda santidade. Santificai, pois, estes dons, derramando neles o vosso Espírito, a fim de que se tornem para nós o corpo e o sangue de nosso Senhor Jesus Cristo.
1: Enviai o vosso Espírito Santo,

0: Mistério da fé.
1: Anunciamos, Senhor, a vossa morte e proclamamos a vossa ressurreição. Vinde, Senhor Jesus.
0: Celebrando, pois, o memorial da morte e ressurreição do vosso Filho, nós vos oferecemos, ó Pai, o pão da vida e o cálice da salvação. E vos agradecemos porque nos tornaste dignos de estar aqui na vossa presença e vos servir.
1: Aceitai, ó Senhor, a nossa oferta.
0: Suplicantes, vos pedimos que, participando do corpo e sangue de Cristo, sejamos reunidos pelo Espírito Santo num só corpo.
1: O Espírito nos una num só corpo.
0: Lembrai-vos, ó Pai, da vossa Igreja, que se faz presente pelo mundo inteiro e aqui convocada no dia em que Cristo venceu a morte e nos fez participantes de sua vida imortal, que ela cresça na caridade em comunhão com o Papa Leão, com o nosso Bispo Antônio Brás, os bispos do mundo inteiro, os presbíteros, os diáconos e todos os ministros do vosso povo.
1: Lembrai-vos, ó Pai, da vossa Igreja.
0: Lembrai-vos também na vossa misericórdia dos nossos irmãos e irmãs, que adormeceram na esperança da ressurreição, e de todos os que partiram desta vida, acolhei-os junto a vós na luz da vossa face.
1: Concedei-lhes, ó Senhor, a luz eterna.
0: Enfim, nós vos pedimos, tende piedade de todos nós e dai-nos participar da vida eterna, com a Virgem Maria, Mãe de Deus, São José, seu esposo, os apóstolos e todos os santos, que neste mundo viveram na vossa amizade, a fim de vos louvarmos e glorificarmos por Jesus Cristo, vosso Filho.

0: O Senhor nos comunicou o seu Espírito, com a liberdade de filhos e filhas, digamos juntos:
1: Pai nosso que estais nos céus, santificado seja o vosso nome, venha a nós o vosso reino, seja feita a vossa vontade, assim na terra como no céu. O pão nosso de cada dia nos dai hoje, perdoai-nos as nossas ofensas, assim como nós perdoamos a quem nos tem ofendido. E não nos deixeis cair em tentação, mas livrai-nos do mal.
0: Livrai-nos de todos os males, ó Pai, dai-nos hoje a vossa paz. Ajudados pela vossa misericórdia, sejamos sempre livres do pecado e protegidos de todos os perigos, enquanto aguardamos a feliz esperança e a vinda do nosso Salvador Jesus Cristo.
1: Vosso é o reino, o poder e a glória para sempre.
0: Senhor Jesus Cristo, dissestes aos

0: vossos apóstolos. Eu vos deixo a paz, eu vos dou a minha paz. Não olheis os nossos pecados, mas a fé que anima a vossa igreja. Dai-lhes segundo o vosso desejo a paz e a unidade. Vós que sois Deus com o Pai e o Espírito Santo.
1: Amém.
0: A paz do Senhor esteja sempre convosco.
1: O amor de Cristo nos uniu.

0: Eu sou o pão vivo que desceu do céu. Se alguém come deste pão, viverá eternamente. Eis o Cordeiro de Deus que tira o pecado do mundo.
1: Senhor, eu não sou digna de que entreis em minha morada, mas dizei uma palavra e serei salva.

Revigorados pelo pão da mesa celeste, nós vos pedimos, Senhor, que este alimento da caridade fortifique os nossos

0: Podem sentar, por gentileza.
1: Bom dia a todos. Bom dia a todos. Oh, glória. Sou pai do catecúmeno Gustavo, da turma da catequista Andréia. Estou aqui para representar todos os pais da catequese e fazer uma singela homenagem para o Dia do Catequista. Nós somos imensamente gratos ao sim que vocês deram. Na vida, existem muitas coisas que conseguimos doar com certa facilidade. Uma roupa, um sapato, uma ajuda financeira. Mas o bem mais difícil e valioso de se doar é o tempo. Na correria do dia a dia, onde o tempo é tão curto e tudo passa rápido demais, vocês escolhem doar o bem mais precioso que possui para evangelizar nossos filhos. Isso é algo grandioso, que merece ser profundamente apreciado e valorizado por nós. Cada momento que vocês dedicam a cada uma dessas crianças é um ato de amor puro que deixará marcas eternas em suas vidas. Vocês não apenas ensinam a palavra de Deus, mas vivem o Evangelho através do exemplo e do afeto. Em nome de todos os pais, o nosso muito obrigado por esse dom tão generoso, por abrir as portas do coração e por caminharem lado a lado com nossas famílias. Que a Virgem Maria guie sempre os passos de vocês. Que Deus continue abençoando essa vocação tão linda. Parabéns pelo dia de vocês, catequistas.
0: Muito bem, então quero chamar aqui à frente as catequistas, as que estão no coro ali cantando, também as que estão aqui nos bancos.

pode se colocar aqui à frente para que a nossa comunidade possa também conhecê-las mais de perto. Nosso exército. Muito bem, aqui estão aqueles que se dedicam, se esforçam generosamente na educação da fé dos seus filhos, afilhados, netos, bisnetos, enfim, todas essas mulheres e também alguns homens, o Adilson está aí, né, para não fazer mentir, trabalha mais do que todas elas aqui, mas enfim, todos estes nossos irmãos e irmãs são aqueles que disseram sim à missão de levar a fé aos corações. Cabe a nós também rezarmos por cada um deles, colaborarmos na educação também dos nossos familiares, para que através do empenho, do ministério que eles recebem, possam também ter estímulo para permanecer doando o seu tempo, a sua vida, os seus talentos e dons em prol da nossa paróquia, em prol da nossa igreja como um todo. Então fiquemos em pé, também rezemos por ela, por elas e por eles uma Ave Maria, pedindo para que Nossa Senhora possa cada dia mais fortalecê-los e assim ajudá-los nessa sublime missão. Ave Maria, cheia de graça, o Senhor é convosco, bendita sois vós entre as mulheres, e bendito é o fruto do vosso ventre, Jesus. Santa Maria, Mãe de Deus, rogai por nós, pecadores, agora e na hora de nossa morte. Amém. Agora todos vocês catequistas podem se virar para o Padre para receberem uma bênção especial neste dia reservado a vocês. O Senhor esteja convosco. Deus, cuja palavra santifica todas as coisas, dignai-vos a abençoar estes vossos filhos e filhas aqui reunidos, que pedem com humildade a vossa bênção. Fortalecei-os no amor, a fim de que possam cada dia mais darem testemunho da fé que professam em ti. Nós vos pedimos por Cristo nosso Senhor, em nome do Pai, do Filho e do Espírito Santo. Amém.

Mais uma vez, uma calorosa salva de palmas a todos esses nossos irmãos. Muito bem, podem retornar para vossos lugares. Temos aqui alguns avisos.

0: Um aviso relevante para a nossa comunidade, que na semana que vem, nos dias 5 e 6 de setembro, haverá o encontro do nosso grupo Josemista em busca do amanhã. Então rezemos também por esses jovens, a fim de que possam cada dia mais serem testemunhas do amor de Cristo em nossa realidade paroquial. Fiquemos em pé, peçamos a Deus a bênção sobre nós. O Senhor esteja convosco.
1: Ele está no meio de nós.
0: A nossa proteção está no nome do Senhor. Deus Todo-Poderoso vos abençoe na sua

0: sempre vos alimente com os ensinamentos da fé e vos faça perseverar nas boas obras.
1: Amém.
0: Oriente para ele os vossos passos e vos mostre o caminho da caridade e da paz.
1: Amém.
0: E abençoe

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1: Ótimo início de semana, amados. Graça e paz. Aqui quem fala é o irmão Paulinho. Trago uma saudação para vocês do Bispo Josué, do irmão Aguinaldo, que é o líder do Ministério de Evangelização aqui na

Rádio, somos ali da Igreja Metodista, ali do Jardim Santa Mônica, do ladinho da Vila Santa Terezinha, e deixamos convites especiais para vocês, para você, para tua família, para seus amigos. Nossos cultos são todas as quartas-feiras, às 19h30, e aos domingos, Escola Dominical, às 9 da manhã, e culto às 19 horas. Você e tua família são nossos convidados especiais a estarem louvando, adorando o nome do Senhor Jesus e aprendendo mais da palavra de Deus. Amados, e a gente vê falar muito por aí hoje em dia de que não precisa ir até a casa de oração. A gente ouve muito isso. Mas, amados, sozinhos, nós não somos a igreja. A igreja de Jesus, a igreja que Ele vai vir buscar. Sozinhos, nós não somos. Sozinhos nós somos apenas um membro. E o que é um membro fora do corpo? Imagina o que é e qual o valor que tem um membro fora de um corpo. Amados, nós somos igreja quando nós estamos juntos, reunidos, louvando, adorando, concordando com o nome de Jesus Cristo. Aí sim somos uma igreja. Um corpo feito de vários membros. Mas tira um membro de um corpo, que valor que tem? Um pé fora de um corpo. Amados, não vai prestar para nada. O que é uma mão fora do corpo? Não tem valor nenhum, amados. Vai apodrecer e vai acabar em ossos secos. E assim nós, quando estamos longe da igreja. Amados, precisamos congregar. Estou fazendo o convite aqui da Igreja Metodista Jardim Santa Mônica. Mas a Igreja Metodista em si, temos a Central ali na 7 de Setembro, temos também na Vila Ribeiro, ali no Projeto Boia Fria, temos também lá no Vitória Régia, temos também aqui no Aparecidinho, na Missão Amanhecer. Temos também lá no sítio Bentivi. Temos também lá no Distrito da Platina. Só uma igreja metodista. Olha quantas igrejas tem na nossa cidade para você poder ir. E além disso, ainda tem as igrejas católicas, congregação cristã, assembleias, presbiterianas, batista. Temos a igreja Adonai, Videira. Então, amados, temos várias e várias e várias igrejas aonde podemos ir. Chegada de Cristo, Fogo Divino, Quero Conhecer Jesus, Cristo para as Nações, Mundial, Universal, Sétimo Dia. Então, amados, não é falta de lugar ou oportunidade. De repente você vai numa igreja, não se adapta, mas você pode se adaptar numa outra, que você vai estar fazendo parte também desse corpo de Cristo, aonde você vai ser útil, aonde você vai
ter os seus dons, os seus talentos ali.

aprimorados, aonde através disso você irá ajudar muitas e muitas pessoas que estão passando por momentos difíceis na vida. Porque somente quem foi amado ama. Porque a gente não tem como dar aquilo que a gente não tem. E se a gente ama alguém, se a gente cuida de alguém, é porque Ele nos amou primeiro. Ele cuidou de nós. Ele fez primeiro por nós. E aí a gente dá de graça aquilo que a gente recebeu de graça. Esse amor, esse cuidado, essa compaixão. E aí sim, juntos, iremos povoar o céu, que é a promessa do nosso Senhor Jesus. Então, amados, se você está aí ouvindo agora aí a rádio e não está congregando algum tempo, não deixe para mais tarde. Procure hoje mesmo uma igreja que esteja mais próxima da tua casa, ou que tenha algum amigo que já fez um convite, um irmão, uma irmã, que já fez um convite para você, e vai lá, faz a visita. Tenho certeza absoluta que Deus vai falar no teu coração e você vai voltar de lá renovado, restaurado, renovada, restaurada, para a honra e glória do nosso Senhor Jesus Cristo. Porque quando as pessoas procuram o caminho de Deus, elas se tornam novas criaturas. Assim, se alguém está em Cristo, nova criatura é. As coisas velhas passaram e eis que tudo se fez novo. 2 Coríntios 5,17. É isso que Deus quer fazer de nós, novas criaturas, feitas no modelo dele, no jeito dele. E quando a gente começa a nos assemelharmos às características de Jesus, nos tornamos novas criaturas, pessoas boas, pessoas agradáveis, pessoas que vão edificar a vida de outras pessoas, que vão trabalhar para o progresso da nossa nação, andando em bem, em paz. É isso, meus amados. Mas para isso nós temos que estar juntos, congregando. Não deixe de buscar o caminho de Deus. Olha quantas opções eu coloquei para vocês. Em especial, coloco aonde eu vou ali. Aonde está lá o Bispo Josué ministrando a palavra. Um homem que tem uma sabedoria muito grande. Onde irá, através do Espírito de Deus, te ajudar, te consolar e te direcionar para o caminho do bem, caminho de paz, ali na Igreja Metodista Jardim Santa Mônica. Amados, somente juntos seremos a verdadeira Igreja de Jesus Cristo. Não se deixe mais enganar, achando que você pode ser igreja na tua casa somente. Porque você sozinho não é uma igreja. A igreja somos quando nos reunimos, concordando com o nome de Jesus Cristo. E ali vamos deixando que os nossos dons e talentos sejam desenvolvidos para o bem de uma comunidade inteira, saindo de dentro para fora. Pois é fácil, amados, ser igreja dentro da igreja. É muito fácil isso. Mas Jesus Cristo pede para a gente sair para fora, mostrar o amor dele, o mesmo amor que ele derramou sobre a minha, sobre a tua vida, nas pessoas que estão ali mais precisando.
palavra do Senhor diz que o são não precisa de médico. Quem precisa de médico é o doente. E lá fora, nas ruas, nós vemos muitas pessoas doentes. Fisicamente, mentalmente, emocionalmente, psicologicamente, abalados, destruídos, tentando viver um padrão mundano. Mas aí entra o papel da igreja. Nós, unidos, para ajudar essas pessoas a entender que a gente pode sim ter uma vida abundante aqui na terra, mas o melhor está por vir, que é a vida eterna. É a vida eterna na Nova Jerusalém. Ah, quando os anjos tocarem as trombetas e o Mestre voltar para nos buscar, amados. Buscar a igreja. Não um membro, mas o corpo inteiro, a igreja. E que eu, você e a tua família e as nossas famílias sejam essa igreja santa que Jesus vai vir buscar. Eu profetizo em nome de Jesus. Tenham um ótimo início de semana e aproveitem da melhor maneira o tempo, que é a coisa mais preciosa que Deus deu para nós aqui na terra, fazendo o bem, em nome de Jesus. Amém.

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Cumprimenta-vos o missionário José Gomes. Este é o programa A Voz da Unção em seu lar. Vamos para nosso noticiário religioso em pauta. Ontem estivemos ali poderosos trabalhos. Deus operou grandemente na nossa igreja, aonde os milagres acontecem. Atenção, muito atenção para hoje. Hoje prossegue os grandes trabalhos da obra de Deus. Nós convidamos a todos em nome de Jesus Cristo. Venha receber as suas bênçãos. Jesus garante a grande vitória. A nossa igreja, nosso endereço é Rua Coronel Joaquim Rodrigues do Prado, número 326, Vila Claro. Muito bem, também nós temos nossa igreja em Jacarezinho, na direção do homem de Deus ali, o nosso pastor missionário Luiz Rosa. Que Deus abençoe todos os irmãos ali de Jacarezinho. Ali também, ali o Nego, ali o filho do pastor Luiz. Deus abençoe você, em nome de Jesus, Luiz Antônio, né? Muito bem. Também nós mandamos um alô ali também para Marcelo, pastor Marcelo. Deus abençoe em nome de Jesus Cristo. E também os nossos todos os irmãos ali de Jacarezinho, ali o vizinho do Luiz Rosa ali. Que Deus abençoe o nosso irmão ali, uma bênção na igreja ali. É que Deus abençoe você, irmão, toda a sua família. É, nós estivemos essa semana em Jacarezinho ali. Fomos muito bem recebidos ali, através do nosso pastor Luiz Rosa, ali também do Baiano, ali do Luiz Antônio, ali também do nosso irmão ali, Valdir.

Homem de Deus, nosso irmão Diácono Valdir, homem de Deus, Deus abençoe você, irmão Valdir, homem de Deus, Deus abençoe vocês aí, em nome de Jesus Cristo. Se o trânsito não atrapalhar, quarta-feira nós queremos estar aí com a caravana daqui de Santo Antônio. Nós vamos ir para Jacarezinho com a caravana, mas vamos dar uma olhada no trânsito do asfalto para nós ver como que vai ficar. Muito bem, que Deus abençoe todos os irmãos ali de Jacarezinho, em nome de Jesus Cristo. Vamos daqui a pouco ouvir um hino cantando João Carlos e Jessé, mas primeiramente também manda um alô para nosso irmão Ismael, irmã Fatinha, a irmã Terezinha, a irmã Edith e todos os irmãos, em nome de Jesus, daqui de Santo Antônio da Platina. Que Deus abençoe o irmão Eriel Lopes, também Deus abençoe você, irmão Eriel Lopes, a irmã Marlene, Deus abençoe você, em nome de Jesus Cristo.

Cumprimento o povo que me ouve nesta manhã de domingo com a paz do Senhor Jesus Cristo para todos. Eu, missionária Maria Aparecida, da Igreja Fogo Divino, quero deixar uma palavra para os irmãos, está refletindo no seu coração nesta manhã de domingo, que se encontra no livro de Mateus, capítulo número 28, o versículo de número 16, que vai dizer assim a santa palavra do Senhor. E os 11 discípulos partiram para a Galiléia, para o monte que Jesus lhe tinha designado. E quando o viram, o adoraram, mas alguns duvidaram. E chegando-se Jesus falou, lhes dizendo, é-me dado todo o poder no céu e na terra. Portanto, ide, ensinai todas as nações, batizando-as em nome do Pai, do Filho e do Espírito Santo. Louvado seja o nome santo do Senhor. Então essa palavra vem, Jesus vem falar com seus discípulos a respeito do seu poder, da sua autoridade. Porque o Pai lhe tinha dado autoridade e poder. Todo poder e autoridade o Pai tinha concedido a Jesus depois da sua morte e da sua ressurreição. Ele recebeu o seu título das mãos do Pai, toda autoridade e todo poder. Jesus, toda autoridade está na mão do Senhor Jesus Cristo. Todo poder está nas mãos do Senhor Jesus Cristo. Jesus Cristo tem o poder de curar. Jesus Cristo tem o poder de jogar a enfermidade. Jesus Cristo tem o poder de curar. Jesus Cristo tem o poder de sarar. Jesus Cristo tem o poder de matar. Jesus Cristo tem o poder de ressuscitar. Todo o poder é entregue nas mãos do nosso Senhor e Salvador Jesus Cristo, porque o nosso Senhor e Salvador Jesus Cristo veio para um conserto aqui na terra, para que todos aqueles que receber Ele como seu único e suficiente Senhor e Salvador e fizer um conserto com Ele, possa ter uma nova vida, uma vida de esperança e vida eterna, possa ter a garantia do seu passaporte para o céu. Então foi para isso que o Senhor Jesus Cristo veio. E porque Ele tem toda a autoridade, tanto de matar como de ressuscitar, porque muitas pessoas que estão já praticamente mortas, se Jesus tem um projeto na vida dessa pessoa, Ele tem o poder de ressuscitar e colocar essa pessoa com o espírito de vida novamente, para que essa vida venha glorificar o nome dEle, testemunhar o nome dEle e falar das grandezas que o Senhor Jesus Cristo pode fazer.

tanto no céu como na terra, tudo está nas mãos dele. Mas aqueles que tudo aquele que não aceita Jesus, que vai contra o evangelho vivo, que vai contra o Deus verdadeiro, o Jesus Cristo, o Salvador maravilhoso, a esse ele tem o poder de matar, porque a palavra do Senhor está dizendo lá no livro de Deuteronômio de 32, 39, ele vai dizer: eu mato e eu faço viver, eu firo e eu saro, e não há ninguém que possa livrar o homem das minhas mãos, e operando eu, quem impedirá? Então, o que a humanidade tem que fazer? A humanidade tem que estar nas mãos do Senhor Jesus, de todo o coração, de toda a sua alma, de todo o seu entendimento, porque aí então, essas pessoas, ainda que estejam mortas, ressuscitarão no dia da ressurreição, para a glória do Pai, do Filho e do Espírito Santo, para estar com Jesus lá na glória. Mesmo que esteja morto, Jesus tem o poder de ressuscitar, porque a palavra dele está dizendo aqui que todo o poder foi me dado no céu e na terra. Então ele tem o poder de ressuscitar, como tem o poder de mandar ir para o inferno depois da morte, aqueles que não quer, aqueles que não obedece, aqueles que blasfema, aqueles que não tá nem aí para se aproximar do Senhor, não quer saber do Senhor, a esse ele manda para o inferno depois da morte. Louvado e glorificado seja o teu nome. E é por isso que está dizendo que todo o poder foi dado a ele. Ele tem o poder, sim, tanto de matar como de ressuscitar, tanto de ferir como de sarar. Muitas pessoas ele fere, mas ele fere como um pai bate num filho com uma vara. Às vezes deixa meio riscado, meio marcado, que é para conserto. Porque o pai ama esse filho e não quer ver esse filho no caminho errado, não quer ver esse filho trilhando por veredas tortas, não quer ver esse filho andando por espinhadeiro. Então, por isso, ele dá umas varadas de conserto. Assim é Jesus nas nossas vidas. Ele dá umas varadas para conserto. Às vezes a pessoa tá ali meio cabisbaixo porque levou as varadas do pai, mas é para conserto, e é porque o Senhor ama. Porque se o Senhor não amasse, o Senhor deixava ele solto para ele fazer o que ele quiser e se rebentar lá na frente. Mas como ele ama o filho dele, ele corrige, ele conserta, ele corrige para conserto, ele dá uma correção, mas é para salvação eterna. Por isso ele corrige o filho que ele ama, por isso ele está dizendo que todo o poder está nas mãos dele. Ele tem o poder tanto de matar como de salvar, de ressuscitar, tanto o poder de sarar como de ferir, tanto o poder de restaurar como deixar caído. Louvado e glorificado seja o nome santo do Senhor. O Senhor nosso Jesus Cristo é o Deus fiel e soberano, é o Deus que tem todo o poder no céu e na terra. Portanto, vamos caminhar, vamos fazer a vontade do Senhor, vamos reconhecer esse Jesus maravilhoso que tudo pode nas nossas vidas, vamos reconhecer ele como único na nossa vida, vamos reconhecer ele quando nós buscar uma fé que tem que ser uma fé viva nele. Vamos reconhecer ele, que quando nós reconhecer ele, buscar um conserto, algo para nossas vidas que seja nas mãos dele, porque só ele pode nos dar. Que nós não venhamos buscar em outras coisas, que nós não venhamos a recorrer a coisas que não podem nos ajudar, a coisas que não podem nos fazer nada para nos ajudar, que não pode nos levantar quando nós estamos caídos, mas o Senhor Jesus Cristo levanta. Ele levanta o caído, ele conforta o abatido, ele cura o machucado, o miserável, ele pega o nu, ele veste, ele pega aquele que está lá nas profundezas da lama, e ele pega, ele dá um banho no sangue dele, e ele faz vaso novo, faz um instrumento novo na mão dele, faz um servo dele para estar assentado em lugar de príncipe. Ele pega aquele que está lá na sujeira das trevas, ele conserta a sua vida, ele limpa a sua vida e ele coloca em lugar de destaque, em posição elevada, em posição alta, para glorificar e honrar o nome santo do Senhor. Só ele tem esse
esse poder em ninguém mais, só Ele. Vamos deixar de ser enganado, vamos deixar de andar atrás de religiões que nos ensina caminhos tortos, vamos deixar de andar atrás de religiões que ensina

0: buscar em outras coisas, correr a nossa fé atrás de outras coisas que não pode nos salvar, que não pode nos livrar, que não pode nos ajudar, que nada pode fazer por nós, mas vamos recorrer a esse Jesus, que toda autoridade está na mão dele, somente na mão dele, tudo está nas mãos dele. Então vamos se colocar debaixo dessa mão poderosa pelo bem nosso, vamos se colocar debaixo dessa mão poderosa e vamos aceitar ele como nosso único e suficiente Senhor e Salvador das nossas vidas. Fique com essa palavra, que eu já me despeço com a paz do Senhor Jesus para todos.
1: Eu, pastor Leonildo, cumprimenta o povo na paz do Senhor. Nós estamos aqui fazendo o trabalho do Senhor Jesus. Ontem teve poderosamente culto. Pastor Adriano, da Bela Manhã, trouxe a palavra. Deus usou poderosamente na Vila Ribeiro. Vai lá receber um milagre do Senhor. Vai lá buscar a bênção do Senhor, que nós estamos lá para orar para os enfermos. Os enfermos serão curados. Bendito seja o nome santo do Senhor. Vou fazer um minutinho de oração. Senhor, meu Deus, meu Pai, ó Senhor poderoso, Deus tremendo, nós estamos aqui, Senhor, na Tua presença neste momento, Senhor. Opera maravilhas, Senhor, pelo Teu povo, Senhor. Aqueles que estão doentes, Senhor, cura e liberta e salva pelo poder da graça do Senhor Jesus. Amém. Sobrou um pouquinho, Senhor. Vai.
2: Muito bem, nós vamos agora fazer a poderosa oração da fé. Jesus maravilhoso, Filho de Deus Altíssimo, ó Senhor, repreendemos todo mal no seu nome. Sai no nome de Jesus, que os nossos ouvintes recebam as bênçãos de Deus, as bênçãos do Pai, do Filho, do Espírito Santo de Deus. Despede na técnica de São Paulo e ao microfone, Pastor José Gomes, até domingo próximo. É.

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Deus que nos dá vitória, por nosso Senhor e Salvador Jesus Cristo, quem tem o prazer de cumprimentar a todos nesta manhã de domingo, é o pastor Sérgio Crepaldi, da Igreja Chegada de Cristo, aqui em Santo Antônio da Pratina. A Igreja Chegada de Cristo é no Jardim Vista Alegre, rua 4, lote 13, próximo ali ao Morro do Binho, onde Deus tem abençoado poderosamente a Igreja Chegada de Cristo nessa cidade. Sábado passado tivemos culto abençoado ali na Igreja Chegada de Cristo. Dizendo que trabalha da minha esposa, pastora Eliane. Uma bênção de Deus, bastante louvor abençoado, Deus operando através do louvor da sua palavra. Pastor Sérgio, eu estive ali pregando a palavra de Deus, Deus falando através da palavra, irmão. Uma bênção de Deus, Deus operando, maravilha. Você não pôde comparecer, irmão, você perdeu a bênção, porque Deus ali estava fazendo a obra, trabalhando no meio da tua igreja. Uma bênção poderosa, o trabalho de sábado ali na Igreja Chegada de Cristo. Deus abençoando fortemente a igreja. Voltamos no domingo. Domingo ali, a campanha com o pastor Antônio, 7 domingo profético. Dizia que trabalho estava o presbítero Braz, dirigindo o trabalho ali no domingo. Pastor Antônio trouxe a palavra de Deus, orou pelo povo. Foi o segundo dia da campanha, foi uma bênção. Trabalho de domingo, bastante gente na igreja, Deus abençoando aquele trabalho. 7 domingo, você é o nosso convidado especial para ir ali com a tua família para receber a bênção de Deus na Igreja Chegada de Cristo, irmãos. Não perde não, o servo do Senhor, pastor Antônio, com a sua esposa, a irmã Patrícia, o filho Arthur, nosso irmão Donizete, a sua esposa, lá de Joaquim Tava, estão se esforçando, vai estar conosco aqui, todos 7 domingo. Domingo agora, 7 da noite, vamos estar iniciando esse trabalho outra vez. Vai com a tua família, irmão, receber a bênção, receber a oração da fé. Em teu favor, Deus vai estar abençoando a tua vida. Vamos até a Igreja Chegada de Cristo. 7 domingo, profeta, pastor Antônio, vai iniciar 7 da noite desse domingo. Uma bênção de Deus. Voltamos na terça-feira com o homem de Deus, presbítero Braz. Um abraço pro servo do Senhor. Está nos ouvindo essa manhã de domingo. Uma oração forte, terça-feira, irmão. Uma bênção de Deus. Ela estava, o presbítero Braz, orando. Fez os pedidos e orou pelo povo. Eu também, pastor Sérgio, estive ali presente orando. A Simão Roberto, minha irmã Cristina, também estava orando. Diácono Antônio Carlos, minha irmã Cristiana, também estava orando. Meu filho Luciano, a sua esposa Ana Carolina, também estava orando. A Jennifer, a Rosinema, minha irmã diaconisa da igreja, também estava orando. Com uma oração forte da parte de Deus, todas terça-feira, 7:30 da noite, nós estamos na Igreja Chegada de Cristo em oração, em favor da cidade, da tua vida. O Bebito Braz faz os pedidos de oração para as pessoas enfermas, e ali nós estamos orando fortemente, e Deus está abençoando grandemente. O povo gosta do louvor, o povo gosta de ouvir a palavra. Quando se fala de oração, ninguém quer ajoelhar na presença de Deus. Nós temos que reconhecer que nós não somos nada e buscar o Senhor enquanto nós podemos achar, invocar o Senhor enquanto Ele está perto. É uma bênção de Deus. Vamos ouvir um louvor nessa manhã de domingo. Fica comigo, Jesus, som do Altíssimo. Vamos ouvir. Sem Jesus não dá para viver, irmão. Vamos ouvir esse louvor. Fica comigo, Jesus, som do Altíssimo, em nome do Senhor.

Digo, irmão, a bênção é grande. Sem Jesus nós não vamos conseguir viver. Sentindo a presença dele, traz esperança para a nossa vida, vitória, bênção. Que maravilha! Você já sentiu aí a presença de Deus? Que bênção nesta manhã! Nós estamos aqui levando o louvor, a palavra de Deus. Te convidei nesta manhã para estar conosco nesse sábado, neste domingo, 19h, com o pastor Antônio da cidade de Joaquim Távora. Vai estar orando pelo povo e profetizando as bênçãos de Deus na sua vida. E orando pelos enfermos. Deus está usando o teu servo poderosamente. 19h. Endereço da benção, Igreja Chegada de Cristo, perto ali do Morro do Bim. Você vai com a tua família receber a benção de Deus. O momento da palavra do Senhor está chegando. Olha que bênção. Capítulo 24 do Evangelho de Mateus, verso 12, 13 e 14. E por se multiplicar a iniquidade, o amor de muitos esfriará, mas aquele que perseverar até o fim será salvo. Esse evangelho do reino será pregado em todo o mundo, em testemunho de todas as nações, então virá o fim. Palavra do Senhor. Olha que palavra poderosa que é a palavra do evangelho de Mateus 24, 12, 13, versículo 14. E por se multiplicar a iniquidade, o amor de muitos esfriará. Olha o poder da iniquidade. O povo perde o amor pelo ser humano. O ser humano é tratado pior do que um animal muitas vezes. E o número de assassinato todos os anos no país cresce assustadoramente. Mais de 70 mil pessoas perderam as suas vidas assassinadas. Por multiplicar a iniquidade, o amor de muitos esfriará. Tem se esfriado até o amor da mãe pelos seus filhos. Quantas vezes autoridades, policiais, encontram filhos na lata de lixo jogados pelas suas mães. É o poder da iniquidade trazendo o pecado. E aí seu amor vai esfriando. Diz a palavra do Senhor nesta manhã de domingo. Por se multiplicar a iniquidade, o amor de muitos esfriará. Mas aquele que permanecer até o fim será salvo. A permanência, irmão, para nós ser salvo é a permanência na presença de Deus. Acima de qualquer circunstância e corrupções, você permanece firme com Deus, da sua presença, fazendo aquilo que é certo, confiando na palavra e na promessa de Jesus. Aquele que perseverar até o fim será salvo, disse Jesus. Uma palavra forte nesta manhã, para a tua vida, para a minha vida, para nós que servimos a Deus. Vamos ficar firmes acima de qualquer circunstância, sabendo que Deus vai dar vitória, acima de qualquer corrupção que assola o país, assola o mundo que nós estamos vivendo. Corrupção de todo tipo e de todo jeito. Mas você permanece firme, irmão, fazendo aquilo que é certo na presença de Deus, servindo a Deus com a tua família. Permanece firme na casa de Deus, fazendo aquilo que você sempre fez para Deus, que obedecer a tua palavra com toda a confiança, obedecendo a palavra de Deus. Deus está contigo, te abençoando, te dando vitória. Você tem permanecido firme na presença de Deus.

tua vida, se você comparecer lá nesta noite, pastor Antônio vai estar presente orando, nós estaremos ali orando em favor da tua vida e Deus vai estar te abençoando. E a palavra de Jesus

ele vai ser pregado em testemunha de todas as nações, diz a palavra nesta manhã. Não está relacionado ao arrebatamento da igreja. O arrebatamento da igreja vai acontecer a qualquer momento. Qualquer hora, Jesus vai arrebatar a tua igreja. A palavra está sendo pregada. Apocalipse capítulo 14, verso 6, ali está escrita a palavra. Depois do arrebatamento da igreja, os anjos vão atravessar os países comunistas que não podem pregar essa palavra, pregando o evangelho eterno, o evangelho do reino de Deus. Eles vão estar anunciando essa palavra. Quando eu parar de pregar, que eu não estiver mais aqui, os anjos tomarão imediatamente o nosso lugar para fazer a obra. Que eles já estiveram pregando a palavra, eles já estiveram aqui trazendo a mensagem de Deus, mas Deus tirou dos anjos e deu para os homens. Mas enquanto eu estou pregando essa palavra, os anjos estão aqui em meu redor, querendo tomar o microfone para poder anunciar sobre esse Jesus maravilhoso, que morreu naquela cruz para dar sua vida por nós.

céus de glória. Os anjos na mesma hora vão tomar a direção da palavra, vão passar voando em cima das nações, pregando o evangelho eterno, dizendo: arrependei-vos, temeis o Deus dos céus e da terra, que fez do homem o mar, a fonte das águas, a natureza. Creia no Senhor, e muitas pessoas alcançarão a salvação ainda, passando pela espada, mas vão acreditar no evangelho eterno, que será pregado pelos anjos quando nós não estivermos mais aqui. Por isso que Jesus disse: esse evangelho do reino será pregado em todas as nações, em testemunho de todo mundo, para todas as nações, para testemunho do evangelho do reino de Deus, e o evangelho eterno. Esse evangelho que nós estamos pregando nesta manhã de domingo, por se multiplicar a iniquidade, disse Jesus, o amor de muitos esfriará, mas aquele que perseverar até o fim será salvo. Esse evangelho do reino será pregado em todo mundo, em testemunha de todas as nações, então virá o fim. Aí Jesus está falando do fim, ele está falando do arrebatamento da igreja, e o fim vai ser o dia da guerra do Armagedom, onde todas as nações se reunirão em Israel para destruir com Israel, e o próprio Senhor Jesus vai descer num cavalo branco, vai pisar em cima do Monte das Oliveiras, diz a palavra em Zacarias capítulo 14 verso 2, 3 e 4. Ele vai pisar em cima do Monte das Oliveiras, o Monte das Oliveiras vão partir pelo meio, e Jesus vai esconder Israel dentro daquele vale, e as nações se levantarão um contra as outras. O sangue dos soldados correrão na rua de Jerusalém como enxurrada naquele dia. Esse dia vai ser o fim, e antes do fim, o evangelho do reino de Deus será pregado em todo mundo, e testemunha de todas as nações, então virá o fim, disse Jesus nesta manhã, para minha vida, para tua vida. Fique com essa palavra, orar em teu favor. Senhor Deus e Pai, abençoa o seu ouvinte que ouviu essa palavra do Senhor nesta manhã. Abençoa, Pai, onde esse copo com água transforma no remédio forte. Abençoa todos os ouvintes na paz do Senhor Jesus. Amém. Pode nos ouvir no próximo domingo na paz do Senhor. Até o microfone, pastor Sérgio, até que São João Paulo. Até domingo que vem na paz do Senhor Jesus. E à noite, um grande encontro marcado com Deus na igreja chegada de Cristo. Ninguém pode faltar, irmão. 7 domingo profético, pastor Antônio, em nome.

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Saudade com equilíbrio. Minha mãe, minha amada mãezinha Hebe, eu quero lhe pedir para não chorar. As suas lágrimas são como chamas de dor no meu coração. Eu tenho aqui a minha amada bisavó Tina e o nosso bisavô Amadei, que estão comigo. Fique tranquila, Deus está conosco. A senhora e ao meu pai, um beijo do seu filho. Francisco Cândido Xavier psicografou inúmeras cartas, que muitas vezes começavam assim, buscando apenas tranquilizar os corações que haviam permanecido na terra. Por vezes, mergulhados na imensa dor da saudade, da falta, acabamos nos tornando egoístas, isto é, deixamos de lado a dor daqueles que partiram. Eles estão vivos. Essa é a primeira constatação, a maior certeza. Não se trata de fé, crença, mas de confirmação da realidade. Uma realidade que muitos não conhecem e que, no entanto, está mais que clara.

Quando a certeza nos fala de amparo, todos recebem a devida assistência ao desencarnar, seja pelos antepassados, pela família espiritual que lá está, ou pelos socorristas do bem. Há equipes de resgate, equipes responsáveis pelo auxílio aos recém-desencarnados. Trabalhadores do bem que se propõem a tarefa nobre de acolher as almas dos que se desligam do corpo. Tudo isso é manifestação de um Deus, Pai de amor. É a ação de uma providência divina muito bem organizada, ciente de tudo o que ocorre no planeta a cada instante. Assim, nesses primeiros e mais dolorosos momentos da morte de um amor, digamos a nós mesmos: calma, nada está fora do controle. Não há razão para desespero ou revolta. Num segundo momento, importante pensarmos naquele que parte, mais do que em nós que ficamos. Trata-se de um instante necessário, do término de uma jornada no planeta, o fechamento de um ciclo. Dói-lhes e os perturba ouvir frases como: você não poderia ter partido. Por que você me deixou? Como vou viver sem você agora? Nosso coração, aflito, quer dizer isso. Sentimos a partida. Sofremos com a ausência física. Mas não há prova maior de amor do que, nesse momento, deixarmos a nossa dor em segundo plano para pensarmos na tranquilidade dos seres amados. Com certeza, desejamos que o momento da partida lhes seja o mais suave, o menos atribulado possível. Nós, os que amamos, desejamos somente o melhor aos nossos amores. Nesse momento, devemos ajudá-los com nossas preces, com pensamentos orientadores e com lembranças positivas. Talvez ele ou ela demore para descobrir que ainda vive, embora não mais em um corpo físico. E que notícia maravilhosa quando se derem conta disso! Então, contemos isso a eles em nossas orações. Falemos disso em nossas conversas com os familiares e até nas cerimônias que se realizam em sua homenagem. Se sofremos em demasia, eles sofrem conosco. Se nos revoltamos, eles querem voltar e não conseguem. Agindo assim, lhes criamos uma agonia desnecessária. A morte celebra uma nova fase, uma separação temporária, jamais destruição ou fim. Cultivemos a saudade com equilíbrio, com desejo do bem àqueles que iniciam um novo ciclo, guardando a certeza de que nem eles e nem nós, que permanecemos aqui, estamos sem amparo.

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Instituto do Peão. Alô, alô! Boa tarde, Santo Antônio da Pratina, boa tarde, toda a região do norte do Paraná, sul do estado de São Paulo. Hoje, domingão, 2:03. Domingão, dia 30 de agosto de 2026. Prazer imenso poder estar com vocês mais uma tarde de domingo, com a maior audiência em toda a região do norte do Paraná e sul do estado de São Paulo. Há muitos anos aqui com você, pra te fazer muito feliz. 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Isso mesmo. E hoje tem sorteio para você também. Sorteio de prêmios, é claro que tem. Opa, sorteio de prêmio pra você esse domingo, domingo super legal com Fábio Lara. Domingo, já sabe, é com a gente da Difusora FM 102.3.

E vamos atendendo os ouvintes da Difusora FM 102.3, tá bom, gente? Pra você com o rádio ligado e muito bem sintonizado com a gente, aquele abraço forte pra você. Obrigado pelo carinho, pela audiência e pela sintonia, toda a galera com o rádio ligado na melhor, tá bom, gente?

vamos que vamos, atendendo a galera sintonizada com a gente aqui na melhor, na Difusora FM 102.3. Agora são 2:05 e já temos para você, sabe o que? 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Então temos já 3 prêmios e boa sorte. Quem será que vai levar esses prêmios aqui na melhor? E já já chega mais prêmio. Alô, alô, Bar do Jorge, Bar do Vilão, lá na Vila Ribeiro, com certeza, já tá com o rádio ligado também, tá ouvindo a gente, já já vai trazer prêmios pra você aqui na melhor, tá bom, gente? 2:06, vamos dar uma olhadinha aqui no nosso zap, zap, zap, zap, quem tá por aqui, eu chego e os ouvintes chegam com a gente também, com certeza, para te fazer muito feliz, mas muito feliz mesmo, até às 6:00 PM. Já chegou aqui, ó, o Jorge, Bar do Vilão, o Bar do Vilão, Bar do Jorge, já chegando no pedaço. Vamos ouvir a sua voz agora, Jorge. Ah, aqui é tudo ao vivo. Tudo ao vivo pra você aqui na melhor, tá bom, gente? Difusora FM 102.3, para te fazer muito feliz. Quero ouvir a voz do nosso amigo Bar do Jorge. Hoje é aniversário do Dinho Love Show também. É, vamos dar o parabéns para o Dinho Love Show hoje também aqui na melhor, tá bom, gente? É para você com rádio ligado na Difusora FM 102.3. Beleza pura, obrigado pela audiência. Estamos ao vivo na Difusora FM 102.3. 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Boa tarde e que

0: Deus abençoe Nossa Senhora Aparecida a cada um de vocês e clientes. Quem mais aqui chegando pedaço vai falar comigo agora? Alô, alô, Jorge do Bar. Alô, Jorge, Jorge, Jorge, Jorge. Eu quero ouvir a sua voz. Fala comigo, Jorge. Cadê o Jorge? Grande Jorge. Alô, Brasil.
1: Boa tarde, Fábio Larcão do Bar.

0: Presente, Barção Jorge, Barzão.
1: Quanto?
0: Milão.
1: Quanto? Fala de novo.
0: E manda lá pro Rafael Catarina, mora lá na Fazenda Barcala. Vamos lá, põe 3 quilos de toicinho aí no sorteio pros ouvintes aí, ó.
1: 3 quilos? Barzão
0: Jorge,
1: que
0: Barzão,
1: beleza.
0: Milão.
1: Beleza. 3 quilos, gente. Olha, alguém vai ganhar. Quem for o ganhador, buscar ainda hoje até as 10 da noite, ali no, na Vilão, na Vila Ribeiro, Bar do Jorge, Bar do Vilão. 3 quilos de toicinho, que delícia para o seu jantar de hoje. Tá chegando agora a Maria França, que tem o seu bar na rua 1001, lá no Aparecidinho, um bar tradicional. Fala comigo, Maria França. Fala comigo, querida.
2: Boa tarde, Fábio. Tudo bem?
1: Tudo bem.
2: Pra mim, desisto. Crescer pra você, todos os ouvintes, todos meus clientes. A Elisa, Sandra, Marta Cesare, Pavilma, pro Bruno, pro Andréia.
1: Beleza.
2: Moreno. Moreno tá roncando aqui no sofá.
1: Tá descansando.
2: É, se você me atender, agradeço, Fábio. Fica com Deus. Uma ótima tarde de domingo pra você.
1: Beleza, valeu Maria França. Alô, tio tio, o Moreno da Hiperfarma. Aquele abraço forte, muito obrigado pela audiência. Quem mais chegando em pedaço aqui? Tá chegando mais ouvintes. Mensagem de texto. É, boa tarde, Fábio Lara, quero participar do sorteio. Ok, seu ouvinte de todos, domingão, Benedito Lopes. Deus abençoe, muito obrigado pela audiência. Benedito Lopes, sintonizado com a gente aqui na Melhor. Valeu, Benedito Lopes. Quem mais aqui? Tá bombando já, gente. Tá bombando. 2h10 da Melhor, 102.3. Tá chegando a Regina. Ela tinha sumido, a Regina Lanches. Tinha sumido, tomado Duril, querida. Vai falar com a gente agora, a Regina Lanches, ao vivo. Ao vivo. Um abraço lá na rua Benedito, Lúcio Machado, o Bar do Purunga, o Bar do Corintiano, o Tarrafeiro. 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Um abraço forte pra você. O Dorinho também tá vindo, gente, o Dorinho. Alô, Bigode, Bigode. Alô, Quati. Aquele abração forte a vocês. O Ceará Quiteiro, lá no Bar do Marcílio. Aquele abraço. Quem mais aqui chegando no pedaço? O Coronel. Alô, Coronel, Coronel, Coronel também tá chegando no pedaço aqui, Coronel. Alô, alô, Brasil, quem fala?
3: Oi, Fábio Lara, boa tarde, tudo bem? É a Regina.
1: Opa, ela apareceu, Regina Lanches, direto lá do calçadão de Santo Antônio da Pratina. Fala comigo, Regina, querida.
3: Oi, Fábio Lara, boa tarde, tudo bem? É a Regina. Fábio Lara, hoje eu quero sortear um x-frango completo e uma coca-lata.
1: Opa.
3: Daí eu quero ouvir a música Voando Mais Alto Que as Águias, do pastor Carlos Chagas. Aí eu quero oferecer para todos os aniversariantes de hoje, desse mês, e quero oferecer para o Dito Farmacêutico, quero oferecer para o Zé lá, que é avô do meu neto, e eu quero oferecer para toda a minha família, e quero oferecer para todos os proprietários da rádio e oferecer para você. Um abraço, tchau, tchau.
1: Valeu, ó, um X frango, gente, completíssimo. Uma coca lata de presente. Quem for o ganhador, ganhadora, tem que buscar ainda hoje com a sua identidade ali no calçadão. A partir das 6 horas da tarde vai estar aberto ali a Regina Lanches e vai estar de presente para você um X frango completo e mais uma Coca-Cola lata de presente. Então, boa sorte. Já aumentou os prêmios, gente, mas agora deu 4 prêmios. 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Eu vou agora tocar uma música bem legal para o Bar do Jorge e já já tendo o Coronel. O Coronel tá ouvindo a gente também. Alô, Bar do Cavalo, lá na rua Dom Pedro II. Já já atendo vocês também, beleza pura? Então agora toca o sucesso Mesa de Bar para o Bar do Jorge na Vila Ribeiro. Alô, Brasil! Alô, Bar do Jorge, hoje dando de presente no sorteio 3 quilos de toicinho caipira. Boa sorte, e quem for o ganhador tem que buscar ainda hoje com a sua identidade.

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3: Opa! Pra você com rádio ligado da melhor, com Fábio Lara e você tudo a ver. Domingão, já sabe, compromisso marcado com a gente. E tá chegando mais mensagem pra gente aqui na Difusora FM 102.3. Vamos dar uma olhadinha aqui, é tudo ao vivo pra você. Quem tá mandando pra nós aqui mensagem de texto e também áudio pra nós? Amarildo, lá direto da Vila Santa Terezinha. Amarildo, saúde, forte abraço, Deus abençoe a vocês toda. Priscila, ouvindo a gente também na Vila Santa Terezinha, aquele abraço forte. Ele mandou pra nós aqui mensagem de texto. Alô, alô, Fábio Lara, boa tarde, locutor. Manda essa música para nós, da Vila Santa Terezinha, linda. Carta amarela, é, amarelada, é isso? Carta amarelada, vê se consegue aí pra mim. Eu vou procurar ver se tem essa música aqui, tá bom, gente? É Carta Amarelada, beleza. Um abraço, Amarildo, na Vila Terezinha. O Coronel também está ouvindo a gente. Boa tarde, Fábio Lara, estou em casa ligadinho com a Difusora. Opa, quero ouvir o seu programa de rádio, beleza. Amo ouvir o seu programa, beleza. Ó, é aniversário do cavalo hoje, Fábio Lara. Opa, que beleza, tem mais. O Gil Love Show faz aniversário hoje. O cavalo do bar faz também aniversário hoje. Opa, beleza. Vamos colocar o seu áudio aqui ao vivo na Rádio Difusora. Alô, Coronel. Alô, bar do cavalo. Alô, cavalo, parabéns, felicidade. Muitos anos de vida, que Deus te abençoe. E Nossa Senhora Aparecida. O Polaco da Fazenda Querência também está sintonizado com a gente. Alô, Polaco da Fazenda Querência. Aquele abraço forte e muito obrigado pela audiência. E vamos ouvir a voz dessa galera animada. E quem será que vai ganhar? Olha, já já a música da Regina Lanches, hein? Regina, a próxima é sua música. Fique ligado na melhor e da Maria França. Beleza? Quem vai falar comigo agora? Boa tarde, boa tarde, boa tarde, boa tarde.
4: Oi, Fábio Lara, boa tarde.
3: Falou, Regina, quem mais?
5: Fábio Lara, estamos aqui no Bar do Cavalo, tomar doideira.
3: Opa, Coronel, lá na rua Dom Pedro II. Fala comigo.

0: Direto da Rua Dom Pedro II, Bar do Cavalo fazendo aniversário hoje.
1: Fabulara, estamos aqui no Bar do Cavalo, toma uma doideira, tá o Reginaldo, tá o Pé de Pato, tá o Pretinho Mecânico, tá o Kaique Operador de Máquina. Manda pra nós aí, peão tatuado, toma aqui em peso, ligadinho na Difusora. Amo teu programa, nós amamos o teu programa, Fabulara. Valeu, tamo junto, Difusora sempre.
0: Beleza, muito obrigado.
2: Boa tarde, Fabulara. Quem
0: Opa.
2: Tem fala é o Polarco da Fazenda Querência.
0: O Polarco da Fazenda Querência.
2: Hoje eu quero desejar um feliz aniversário pro Dean Love Show, meu amigão. Já mandei um áudio pra ele lá, ficando feliz aniversário de hoje, desse nível. E dá pra Cotinha também, a Neuzeira, que fez aniversário semana. Muitos anos de vida pra ela. Beijo, bom aniversário, bom. Muitos anos de vida pra ela.
0: Beleza.
2: A Neuzeira Cotinha fez aniversário
0: essa semana. Alô, Cotinha, fazendo aniversário essa semana.
2: E vou pedir a música. Pedir uma música aí do. Vou pedir uma música do Gustavo Lima aí. Gustavo Lima Barabere. Se você me entender, Deus que abençoe. Mandar pros meus amigos do Bar do São Zé. Aí, São Zé. Aí, pro Bandidão, pro Cowboy. Pro Negão Palmeirense, pra Aline. Aí, pro Paulo Bocamuxa. Aí, pro João. Pro Mila, pro Naia, pro Beia, pro Sérgio, pro Edião, pro Polaquinho e pro Guido Golzinho e pro Natan. Você me atender, Deus que abençoe pra você da área. Toca a música pra nós aí.
0: Opa, beleza.
2: Tô curtindo aqui, hein?
0: Beleza, Polaco.
2: Boa tarde, com Deus.
0: Um abraço. Muito obrigado pela audiência.
2: Mas pro Carculinha também. Esqueci do Carculinha aí, meu amigão aí. Seu Zé do Quiosque também. Pra comadre L, pro Luizão. Meu filhado e minha filhadinha, Samuel e a Luana. Beleza?
0: Beleza. Valeu, Polaco da Fazenda Querência. Muito obrigado pela audiência. 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
0: Beleza pura. Agora eu vou atender a Regina Lanches, que está dando de presente hoje no sorteio, 6 horas da tarde o sorteio. Um X frango completo e uma Coca-Cola lata. Quem for o ganhador, ganhadora, buscar ainda hoje com a identidade até às 10 da noite ali no calçadão, tá bom, gente? No quiosque da Regina Lanches. E ela pediu um sucesso, vai curtir agora, 2h23. Boa tarde, região.
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0: Ela pediu com Carlos Chagas, mais alto do que as águias. E já atendo a Maria França.

0: Opa, pra você com rádio ligado da melhor, Fábio Lara e você, tudo a ver, 2:27, 2:27, até às 6 horas da tarde, você teve a companhia para te fazer muito feliz, tá bom, gente? 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
0: E pra você com rádio ligado, vou atender mais ouvinte e já já eu vou tocar a música, sabe de quem? A música da nossa amiga Maria França. A próxima é sua, Maria França. Maria França, que sabe fazer aquele almoço delicioso, almoço saboroso. O que será que a

0: Olha, a França fez de gostoso hoje no almoço, hoje, hein? É, a comidinha dela é boa demais, o tempero dela é maravilhoso. Lá no Palecidinho, na rua 1001, com o seu bar, ou agora fechado, mas amanhã ela já retorna com o seu bar aberto, atendendo seus clientes. É tradição de muitos anos ali. Vamos lá! Atender os ouvintes e tocar a sua música, querida Maria França. Quem tá por aqui pra falar comigo? Alô, alô, Brasil, ziu, ziu, ziu, ziu, ziu, ziu. É, Júlio César Bueno, São Manuel, um abraço, obrigado pela audiência. Quem mais aqui? 2h29, aqui na melhor, tem mais ouvinte, mais ouvinte, mais ouvinte. É, de Guapirama, alô, alô, Guapirama, fala comigo, ao vivo na melhor.
1: Oi, Fábio Lara, boa tarde, tudo bem? Fábio, toca pra nós hoje, Mato Grosso e Matias, foi pensando em você. Eu ofereço para todos os ouvintes, principalmente para o meu amigo César e para todos que estiverem curtindo o programa.
0: Beleza.
1: Tchau, fica com Deus.
0: Muito obrigado, um abraço forte para todos os moradores da cidade de Guapirama. Quem mais aqui para falar comigo? Mais ouvinte, mais ouvinte. É mensagem de texto. Quero participar do sorteio. Regiane Thiago Macedo, do Aparecidinho 1. Alessandro Thiago de Souza, do Aparecidinho 1. E Vitória Thiago Elias, do Aparecidinho 1. Beleza, forte abraço. Quem mais aqui? Mais ouvinte, mais ouvinte, mais ouvinte. E um abraço pra galera lá no Pesque Pague do Dirceu. 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Quem mais aqui pra falar comigo? Mais ouvinte, mais ouvinte, mais ouvintes. Vamos tocar agora a música, agora pra você, intervalo 2h30 pra você, e já toca a música da nossa amiga Maria França.
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13: Brasil.
0: Alô Brasil. Alô Maria França. Alô Coronel, ouvindo a gente. Um parabéns para o Cavalo, Bar do Cavalo, fazendo aniversário hoje na rua Dom Pedro II. Felicidade, paz, saúde, que Deus e Nossa Senhora Aparecida proteja sempre você e cubra com o manto sagrado. Valeu, parabéns, Cavalo, aí na rua Dom Pedro II. Coronel, já já sua música. Agora, atendo a Maria França.
13: Brasil!
0: Ela pediu a música do Amado Batista.

Opa, vou atender mais ouvinte, mais ouvinte, mais ouvinte, porque o nosso WhatsApp tá bombando, gente. Tá bombando, tá bombando. E vamos atender. A próxima música vai para o Coronel. Peão Tatuado, ele pediu para nós. Todo tatuado. É a música com a Mariana Fagundes. Já, já para você, Coronel. A próxima é sua. Porque agora eu vou atender mais ouvinte, mais ouvinte, mais ouvinte. O nosso WhatsApp tá bombando. 2 horas e mais. 38 minutinhos. Até as 6 horas da tarde você tem minha companhia para te fazer muito feliz, mas muito feliz mesmo, tá bom, gente? É isso mesmo, aquele abraço forte para você e muito obrigado pela audiência. Alô, alô, João Paulo. Alô, João Paulo, já atendo vocês aí, estamos ao vivo na Difusora FM 102.3, 2h38. Quem vai falar comigo agora aqui? Tem mensagem de texto?

0: chegando para nós. Manda mensagem, manda áudio para nós aí, João Paulo. Beleza, quem mais aqui para falar comigo? Paulo Osório. Alô, Fábio Lara, faz tempo que eu não ganho prêmio, Fábio, quero ganhar prêmio. Aqui é o Paulo Osório da Silva. Beleza, Paulo Osório. Quem mais aqui? Eu quero participar do sorteio, meu nome é Vitória, Vitória Tiago Elias, moro no Aparecidinho 1. Um abraço forte, muito obrigado pela audiência no Aparecidinho 1. A galera em peso curtindo a Difusora FM. Alô, Padaria Dois Irmãos, do Aroildo e Mercearia, lá no Aparecidinho 3. Também está sintonizado com a gente. Aquele forte abraço, Padaria Dois Irmãos, o Aroildo sintonizado com a gente. Quem mais aqui? Mais ouvinte. Tá bombando, gente. É muito ouvinte. Alô, Fábio Lara. Ótima tarde para você. Manda a música para nós, Felipe Falcão. Pode ser qualquer uma, se for possível, Fábio Lara. Beleza, Felipe e Falcão. Aquele abraço. Quem mais aqui? Rapaz, tá bombando no WhatsApp. Fábio Lara, boa tarde, aqui é a Sueli Sabino, toca a música para nós, para o meu pai Mauro Sabino, a música Chora Carolina. Já tô marcando aqui a tua música, Chora Carolina, beleza pura, é para você com o rádio ligado na melhor. Quem mais aqui? Boa tarde, todo Norte Pioneiro com o rádio ligado na melhor. Mais ouvinte. Rapaz, é bastante gente aqui, ó. Fábio, você não leu a mensagem de... Opa, vamos colocar aqui, Osório. Vamos colocar o seu áudio agora aqui. O seu áudio do Paulo Osório.
1: Boa tarde, meu amigo Fábio Lara. Estou aqui ouvindo o seu programa no Aparecidinho. Gostaria de ouvir uma música com Luan Santana, Água com Açúcar.
0: Opa, essa é
1: a
0: boa.
1: Mesma eu ofereço para minha esposa, para minha filha, para meus netinhos, para meus sobrinhos e para todos que gostarem da música. E põe meu nome no sorteio, meu amigo. Tenha uma boa tarde, tudo de bom para você.
0: Valeu, Água com Açúcar. Beleza, essa música é boa demais, do Luan Santana. Aquele abraço forte para vocês, obrigado pela audiência. Quem mais aqui? Rapaz, é bastante ouvinte, hein? 2h41. 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
0: Agora vou atender o coronel, dando parabéns para o cavalo que está fazendo aniversário hoje, bar do cavalo na rua Dom Pedro II.
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0: Mariana Fagundes!
1: Opa, pra você com rádio ligado na melhor. O João Paulo tá ouvindo a gente, tá todo mundo, Tizil ouvindo a gente, o alemão lá do Aparecidinho 3 já mandou áudio pra nós, eu quero ouvir a voz de vocês ao vivo, aqui na melhor, ao vivo agora na Difusora. 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O alemão do Aparecidinho mandou um áudio para nós, estou preparando o seu áudio no oferecimento do Autoposto Recanto da Serra, na rua 19 de dezembro, saída para o Monte Real com gasolina álcool diesel de alta qualidade para você, anexo ao Lavacado Rodrigo. 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E a galera tá lá ouvindo a gente no Pesque Pague do Dirceu. A galera do bar do seu Zé da Cotinha, tá tudo em peso lá, ouvindo a gente. Forte abraço para vocês e muito obrigado pela audiência. Vamos ouvir agora a voz dessa galera animada, galera super agitada, aqui na Melhor. Fala comigo, 2h46 na Melhor. Alô Brasil, quem fala?
2: Ô Fabular, boa tarde, meu amigo.
1: Opa, é o João Paulo. Beleza, João Paulo, fala comigo.
2: Certo. Aqui, vamos pôr uma música pro nosso amigo hoje. Dinho Love Show, que é aniversário dele. Põe a música pra nós do Eduardo Costa. Aniversário dele. Põe a música pra nós, pra ele ao vivo aí pra nós aí. E ele vai pedir a música que ele quer do Eduardo Costa pra nós hoje aí.
3: Alô, Fabulara, Dinho Love Show, né, filho? Resenha. Ainda estou aí. Tô na sauna de que você tá feliz. Ó, é pra todos os ouvintes aí, Substituição São Paulo, Paraná. De novo show, fazendo 53 anos, né, compadre Flex?
2: Isso é benção.
3: É sua benção, né? Fabulara, eu admiro muito você e a todos 102.3 que tá ouvindo aí, sul da São Paulo, Paraná. Amo a cada um de vocês que tá ouvindo aí. É, de novo show, 5, 2,
1: beleza.
4: E Fábio, beleza? O alemão aqui do Aparecidinho.
1: Alô, 3. Alemão do Aparecidinho 3.
4: Fábio, toca a música pra nós aí, do Bruno Marrone. É, Vida Vazia. Vamos oferecer aí para os demais que estão ouvindo lá na programação aí. Tipo como Marcelinho, que tá dormindo aqui na calçada, o Cato ainda desmaiado na calçada. Para o Chapecó,
1: tá tudo
4: para
1: desmaiado.
4: O Soares, o Porto Seguro, o Valdir Pinte. Vai também aí para o Polaquinho, para o Naia. Vai também aí para o Yuri aqui, Yuri Bundamori. E para os demais que estão ouvindo aí, beleza? Toca para nós aí, Fábio.
1: Beleza, Bruno Marrone, Vida Vazia.
5: Boa tarde, Fábio.
1: Tizil, alô, Tizil.
5: Pra nós aí, Berrante de Badalena. Manda lá pro Sonés das Casinhas, pra Dona Cida, pro Rodrigo, pra Creuza, pra todo mundo que te ouvindo, moleque. Acompanhando o sorteio aí.
1: Beleza, valeu, valeu, Tizil. Agora vamos dar um parabéns para o Dinho Love Show. E pro Bar do Cavalo também, aniversário hoje.

0: chegar.
1: Parabéns, You Love Show. Parabéns, felicidade, paz, saúde. Que Deus e Nossa Senhora Aparecida proteja você, cumpra com o manto sagrado e muitos anos de vida. Parabéns também para o Cavalo, lá na rua Dom Pedro II, Bar do Cavalo, fazendo aniversário hoje também. Felicidade, paz, saúde, que Deus e Nossa Senhora Aparecida proteja você também. Alô, Brasil, Zil, parabéns, felicidade.
0: Me acompanha.

0: data querida, muita felicidade, muitos anos de vida. 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
1: Parabéns!
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0: Alô, Reinaldinho da Saúde. Já vou colocar o áudio de vocês aí, Reinaldinho da Saúde. Ah, tá aqui o áudio. Vai lá, Reinaldinho, fala comigo.
1: Alô, Brasil, de novo show, diretamente em Barco São Vicente, com o Reinaldinho da Prefeitura, um dos maiores meninos aí que tá sempre socorrendo na saúde, né, Reinaldo? Deus abençoe. De novo show, 52 anos de idade fazendo e do seu lado hoje, completando, e é uma satisfação estar do seu lado, meu querido. Que o Papai do Céu venha te abençoar pra ver mais, Reinaldo.
2: Paz, Deus te abençoe também, você merece muito mais, hein? Ainda vou finalizar a música, você ainda tô aí, Eduardo Costa.
1: Alô, Brasil, Fabulara, é nóis, tamo junto.
2: Põe nós no sorteio, vai ganhar hoje, hein, Fabulara? Uma costela pra fazer comemorar com ele, tá bom?
3: Ô, Paulinho, entra aí.
2: Ô, Fábio.
3: Toca uma música pra nós aí, do Bruno Marrone.
2: Tá apoiando o sorteio.
3: É, Vida Vazia.
0: Beleza.
3: Vamos ver isso aí.
0: Reinaldinho.
3: Você vai te ouvir na programação aí.
2: Valdir,
3: tipo como
2: o
3: Marcelinho, que tá dormindo aqui na calçada, o cara que tá desmaiado
2: na
3: calçada. Tá seguro, Valdir.
2: Tá seguro, Valdir. Vai
3: também aí para o Boladinho, pro Naia.
2: Um abraço, põe no sorteio.
3: Vai também aí, vou...
0: Valeu, porque agora tem música para você.
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0: Essa é pra galera do aniversário do Dio Love Show, pedido. Ainda tô aí, Eduardo Costa. Parabéns, felicidade, muitos anos de vida.

Opa, pra você com o rádio ligado da melhor, aqui não para não, só sucesso pra você, até 6 horas da tarde, com muita música pra você, ligado na melhor, tá bom, gente? Obrigado pelo carinho e obrigado pela audiência, pela sintonia na melhor. E vamos no pique, no pique, no pique. Aqui não para não, sucesso pra você, a audiência comprovada. Alô, alô, alô meu amigo Amarildo, alô Saúde, Priscila, na Vila Cetrezinha, alô Bar do Cido Forte, em frente à capela da Vila Cetrezinha, um abraço para o Bar da Lourdes também, Bar da Lourdes, na antiga Estrada Pratina, alô Rosivaldo, lá da Funerária Santo Antônio, forte abraço para você também. Sempre sintonizado com a gente. Eu acredito que a Lourdes, essa hora tá com o Rosivaldo, estão lá no rancho, ouvindo a gente lá no rancho, no rancho, no rancho. Aquele abraço forte pra vocês. Amanhã ela retorna os trabalhos com o seu bar, ali na antiga Estrada Pratina, na Vila de Santa Terezinha. Forte abraço. Ô Maurildo, eu tô procurando a sua música, tá bom? Encontrando aqui a sua música, eu já toco pra você. Fique ligado aí na melhor, tá bom? Fique ligado na melhor, na melhor.

0: Vamos atender agora mais ouvinte chegando no pedaço para falar com a gente, a nossa audiência comprovada no Domingão. Para você com rádio ligado, agora são 2:59, 2:59. 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Agora, pontualmente, 3:00 PM, 15:00. 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Já tendo mais ouvintes.
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0: Opa, vamos tocar um sucesso bem legal? Agora vai para Vila Santa Terezinha. Lá para o Amarildo, a Saúde, a Priscila, toda a galera da Vila Santa Terezinha e Olhe Olhe Tour. Para vocês aí, o sucesso agora do Bruno Marrone.
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0: Meu presente a você. Alô, alô, Marildo, pediu a curtir agora. Saúde, Priscila, toda a galera. Alô, Bado Cido, forte, aquele abraço forte para vocês aí da Vila Santa Terezinha.

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0: Com o rádio ligado, um abração forte para o Naldinho, que trabalha com construção civil, está sintonizado com a gente lá no bairro Aparecidinho. Um abraço também para a Rosana Frediane, a mais conhecida como a Preta, com o seu mercadinho, a sua mercearia também no Aparecidinho 3. Rosana Frediane, aquele abração forte para você também. O bar da Daia, bar do Eriel, lá no Aparecidinho 3. Também a mercearia do Carlos Moreira, seu Carlos Moreira também, sintonizado com a gente também. Aquele abraço forte e muito obrigado pela audiência e pela sintonia. Tudo isso no oferecimento juntinho com a gente também. 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Isso mesmo. Aquele abraço forte para vocês. Muito obrigado pela audiência e muito obrigado pela sintonia, tá bom, gente? Você ligado com a gente aqui na Difusora FM 102.3. Quem mais aqui ouvindo a gente? Mais ouvinte. Sintonizado na melhor. Alô, Brasil. Amarildo, sintonizado com a gente. Muito obrigado. Da Oli Oli Tour. Alô, saúde, Priscila, na Vila Santa Terezinha. Aquele abraço forte para vocês também. Quem mais que sintonizado com a gente? Vamos ouvir a voz dessa galera. A galera super animada, super agitada, até às 6 horas da tarde, para te fazer muito feliz, mas muito feliz mesmo. Boa tarde.
1: Boa tarde, Fabulara. Aqui é o Antônio Carlos.

0: Martins, toca uma música pra nós aí, Criança Pequena, quem canta ela é Diego de Vitor Hugo.
1: Beleza.
0: É, toca pra quem estiver ouvindo aí, eu apareço pra todo mundo, sou o Zé aí, o Alemão,

0: Ei, beleza?
1: Beleza.
0: Não quero ficar mal no sorteio não, hein?
1: Tá joia.
0: Dessa vez eu quero ganhar esses prêmios hoje, hein? Um prêmio, pelo menos um prêmio. Quer ganhar um
1: prêmio? Boa sorte.
0: Agora não ganhei não, mas hoje eu quero ganhar, hein?
1: Beleza.
0: Então, vamos, tamo junto.
1: Beleza, quem mais?
2: Ô, Fábio Lara, põe uma música pra nós que nós tá aqui no bar do Alaíde. Tá eu, Luizão, o molequinho, tá todo mundo aqui, ó.
3: Rodrigo.
2: Tá o Rodrigo, como é que chama?
3: Andréia.
2: Marido dela, como é que chama? Laguinho, Maridé, como é que chama? Põe aí uma música pra nós aí, ó.
1: Eu tô ouvindo o barulho do louro, hein, louro.
2: E põe aí no sorteio aí, põe eu, Luizão, o molequinho da Laí, e põe tudo nós no sorteio aí, ó.
1: Beleza.
2: Pra ganhar alguma coisa, oferece pra Dona Cida e pro Rodrigo lá também.
1: Tá joia.
2: Põe trio predador, o menino da canoa, oferece pro molequinho aqui, ó, tá no bar da Laí.
1: Beleza, forte abraço para o bar. É Bar Bertolino, né? Bar do comando da Dona Laide Neves, do Vaguinho Neves. Um abraço para o Vodô também. Alô, Vodô, ex-jogador da Platinense, grande profissional. Também a Andréia, proprietária lá do Horse, lá ao lado da faculdade. Isso mesmo, lá na EFAP, grande lanchonete Horse, aonde tivemos lá todos os dias da EFAP, lá marcando presença no Horse, né? Marcando presença no Horse todos os dias. Na quarta, na quinta, na sexta e no sábado no Horse. Também o Rodrigo lá do Chama Gás. Alô, Rodrigo, chama gás com o Rodrigo. É o maridão aí da Andréia. A Dona Leide Neves, aqui o Neves, quem mais lá? O Vinícius Neves, a José, né? Aquele abraço forte pra vocês aí. Já já, o menino e a canoa pra vocês aí. Beleza pura? Alô, Leila Rodrigues, tá ouvindo a gente também, Leila Rodrigues. Fala com a gente, já coloca o teu áudio ao vivo, tá bom, Leila? Já já, ao vivo, o seu áudio, querida. Já já, fique ligado. Quem mais aqui? Rapaz, tá bombando, gente, a nossa audiência tá bombando. A audiência comprovada. Hoje tem um X-frango para sortear, mais a Coca-Lata presente da Regina Lanches. Temos um frango assado presente do bar do seu Zé da Cotinha, mais uma palita assada presente também do seu Zé da Cotinha, lá no Trevo do Pretinho 3, e uma costela assada presente da Casa de Carnes Castro e Viena Limitada para você também. Tá bom, gente? Tudo isso você vai ganhar hoje, tá bom, gente? Hoje, tudo isso. Quem mais aqui para falar com a gente aqui? Mais ouvintes. Alô, Fábio Lara, boa tarde, meu amigo. Aqui é o Antônio Carlos da Silva Martins, do Aparecinho 3, e quero ouvir a música. É uma música boa para minha esposa Aline, para os meus filhos Pedro Henrique, Carlos, William, Raíssa, a Sofia e para todos que gostarem da música. A música Cadeira Cativa com Zé Neto e Cristiano. Beleza pura. Já tô marcando aqui, Cadeira Cativa. Essa música é bonita demais. Cadeira Cativa com Zé Neto e Cristiano. Já já para vocês aí. Fique ligado na melhor. Quem mais aqui? O Marcelinho, rapaz, tá lá, tô vendo aqui a foto da galera. O Marcelinho também tá ouvindo a gente. Alô, Marcelinho, o filho do Dinho Love Show. Grande Marcelinho, faz tempo que eu não vejo ele, hein? Faz tempo que eu não vejo o Marcelinho, rapaz. Alô, Marcelinho, agora tô vendo a fotinha dele aqui, ó. Grande Marcelinho, amigo da gente, gente boa, filho do Dinho Love Show. Tô vendo a foto da galera lá no Parecidinho, todos com o rádio ligado me ouvindo. Aquele abraço. Agora vou atender o Paulo Osório. O Paulo Osório do Parecidinho pediu Luan Santana. Vai curtir agora. Ele pediu Água com Açúcar. Luan Santana, que é o meu cantor preferido, o qual eu fui locutor apresentador do Luan Santana por duas vezes consecutivas. Apresentei ele quando ele veio cantar aqui no Clube Pretinense, aonde atualmente é o Molino Supermercado, e também apresentei ele na EFAP, Luan Santana. É isso aí, vamos lá, 3 e 13. 102.3. Alô, Paulo Osório, toda a família, forte abraço. Pediu Água com Açúcar, Luan Santana.

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3: Bora beber. Foi a hora.

0: 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Beleza pura? Quem mais aqui? Já já, Menino e a Canoa. Também para você com rádio ligado na Melhor. Já já, o Menino e a Canoa para vocês com rádio ligado aqui na Difusora FM 102.3. Tá bom, gente? 3 horas e mais 17 minutinhos. 3:17 até às 6 horas da tarde. Você tem minha companhia para te fazer muito feliz. Vamos atender a galerinha, os ouvintes aí. Os ouvintes aí. Fala, Polaco da Fazenda Querência, São Polaco, lá, Polaco.
1: Alô, Pablo, Polaco de novo. Pablo, toca a Barquinha de Ouro pra mim aí com...
0: Opa, essa tem.
1: Como que chama lá o cantor?
0: Barquinha de Ouro. Lá. Essa tem.
1: Guilherme Silva.
0: Beleza.
1: Barquinha de Ouro, toca pra nós aí, por favor.
0: Tá, joia.
1: Não vai tocar muito pedimento, toca só um aí.
0: Beleza. Já tá na ponta da linha, Barquinha de Ouro. Beleza. Cadê a Leila aqui? Tô procurando a Leila. Alô, a Jessi Cantora. Rapaz, é muita gente pra atender, hein? Alô, Jessi Cantora, fala comigo. Boa tarde, querida.
2: Alô, vivo, o seu áudio, querida.
3: 60 dias apaixonado, Chitãozinho e Choró.
0: 60 dias apaixonado.
3: Concorre prêmio?
0: Concorre prêmio.
3: Jessi, ele é assim, Jardim Saúde.
0: Beleza.
3: Vou cantar, que a baixinha tá meia rouca. E o que vier, a baixinha canta, tá ok?
0: Beleza. A baixinha tá rouca, não consegue cantar. 60 dias apaixonado. Agora são 3 horas e mais 19 minutinhos. Alô, alô, lá na rua Benedito Lúcio Machado. Um abraço para o Bar do Purunga, corintiano, Bar do Marcílio Tarrafeiro. Ele que faz tarrafa em 10 dias. É só encomendar. Alô, será que teve com a ti, o Bigode, toda a galerinha, clientes do Bar do Marcílio. O Dorinho tá ouvindo a gente também. Alô, Dorinho.

0: Quem mais aqui? Mais ouvintes. Rapaz, é muita gente para nós atender aqui. Vai lá, fala comigo.
1: Tarde, Fábio. Lá. Aqui é o Luiz, frentista, Luiz tratorista, Luiz jardineiro e paisagismo. Tamo ligado, tamo na escuta. Manda um abraço pra minha querida tia Cidinha, pra minha esposa Andréia, pra esse povo que tá curtindo aí. Solta pra nós a Estrada Vermelha. Estamos aqui no rancho, do lado do Carcanhar, no São Pedro do Aparado. Chama.
0: Beleza, já marquei Estrada Vermelha pra você, já já. Quem mais aqui? Gente, é muito ouvinte pra atender. Vamos tocar música e já já atendo mais ouvintes, tá bom, gente? Vamos tocar música e já já atendo mais ouvinte aqui na Melhor. Bora Brasil, bora Brasil, bora Brasil, aqui não para não, só sucesso até às 6 horas da tarde.
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0: Alô, Barquinha de Ouro. Beleza pura, alô, pro Lago da Fazenda Querência.

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2: Brasil!
3: Alô, Brasil! Pra você com o rádio ligado. Um abraço forte pra todos os clientes lá do bar do seu Zé da Cortinha. Eles estão hoje lá no Pesque Pague do Dirceu, ouvindo a gente. Hoje o seu Zé preferiu fechar o bar agora na parte da tarde para poder curtir o Pesque Pague do Dirceu. Mas depois das 6 horas da tarde, já vai estar com o seu bar aberto lá no Trevo do Aparecimento.

0: 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Tá tudo assado, já assou na parte da manhã, ele abriu o bar na parte da manhã e agora depois das 6 horas da tarde vai estar aberto para atender você. Então vai lá, tá bom, gente? E um abraço pra galerinha, os clientes lá, sempre ouvindo a gente. Tem o nome da galerinha que ouve a gente, né? É o Edjão. Alô, Edjão. Edjão, o B. Adilson Donizete, lá do bar da Cotinha do seu Zé. Adilson Donizete, o B. Alô, B. O Giovanni Arruda. Alô, Giovanni Arruda. O DG Lopes. A galera lá, José Carlos da Linha, que é o seu Zé do bar. Quem mais lá? A Taíde Justino Leite, o Amém, popular Amém. O Reginaldo Reis da Silva, o Negão Palmeirense, Lorival Rodrigues Construção Civil, é a galera que é cliente lá do bar do Sousa da Cotinha. O Alemão, o Christian Pérez, todos adoram o Christian. O Marcelo, o Paulo Roberto da Silva Catra, o Valdir Oliveira Pincher, popular Pincher, Valdir Oliveira, mais conhecido como Pincher. Também o Davi Santos, ouvindo a gente também, cliente do Bato José, o Dair José Oliveira, José dos Reis, o João Carlos da Silva, o Naya da Silva, o Naya também, alô Naya, o Cowboy, alô Cowboy, o Brizola, o B, o Nego Palmeirense, o seu Zé do Quiosque, ali, seu Zé, antes do bar da Cotinha, tem o Quiosque, seu Zé, bem no trevo ali, alô seu Zé, o Márcio. O Tio Mauro, Claudinei Pereira de Andrade, quem mais? Rosivaldo Nunes dos Santos, também tá o Claudemir da Silva, Uga Uga, também. É bastante gente, galera. Já eu vou mandando mais alô pra vocês aí. 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Eu vou tentar agora o Tarcísio. O Tarcísio está ouvindo a gente. Tarcísio também tá. A Leila. Ô, Leila, fala comigo ao vivo, Leila. E vamos atender o Tarcísio. A Dona Luzia pediu a música pra nós aqui do Teodoro Sampaio. Vamos tocar a próxima de vocês, hein, Luzia e Tarcísio. Mas antes, atendo a Leila, lá na Vila Santa Terezinha.
1: Boa tarde, Fábio Lara. Manda a música da Marília Mendonça, Aceita que Dói Menos. Oferece para Gisele, tia da Fininho do Sapão aqui da Vila Santa Terezinha. Oferece para todos do Bar do Cido, para todos da Santa Terezinha. Vai para o meu esposo Frávio e para todos de Santo Antônio da Pratina e vai para Fioca. Obrigado por me atender, Leila Rodrigues.
0: Valeu, Leila Rodrigues. Um abraço, querida. Deus abençoe, porque agora está chegando mais sucesso. Quem pediu essa foi o Tarcísio, o casal Tarcísio Dona Luzia. Teodoro Sampaio pediu Cachorro Giló. 3:28. Boa tarde, toda a região do norte do Paraná e sul do estado de São Paulo.

0: Brasil! Alô, Brasil! Pra você com rádio ligado na melhor. Alô, alô, estamos ao vivo na Difusora FM 102.3. 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Bora, Brasil! Agora vamos atender mais ouvintes, já já. Ó, já já, um pequeno intervalo. E já já atendo mais ouvintes e toco mais música pra você. Na melhor.
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0: Brasil! E eu vou atender agora o alemão, lá do Aparecinho 3, pediu a música Bruno Marrone, Vida Vazia. Vamos tocar agora essa música pra você. Grande alemão curtindo a gente no Aparecinho 3. Mas antes, mandou um alô super especial. Mandou mensagem de texto pra nós aqui. Boa tarde, Fábio Lara. Aqui é a Aline Lucas Carvalho, do Aparecinho 3. Toca uma música pra nós aí. E ofereço para o meu marido Tonho, para meus filhos Pedro Henrique, Carlos, William e Raíssa Sofia. Especialmente para minha mãe Regina. A música Cadeira Cativa, Zé Neto e Cristiano. E coloca o meu nome no sorteio. Beleza, pura. Forte abraço e muito obrigado pela audiência. Agora tem Bruno Marrone, Vida Vazia, para o alemão também do Aparecinho 3. E já já, atendo mais ouvintes na melhor.
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0: Também tá ouvindo a gente, Elivelto de Campos, meu cunhado, ouvindo a gente da rua 1002, lá no Aparecidinho. Alô, Elivelto de Campos, sintonizado com a gente. Aquele abraço, muito obrigado pela audiência. Elivelto de Campos, na sintonia da 102.3.

Legal! A próxima música é o Menino e a Canoa. Menino e a Canoa é a próxima música pra galera no bar da Dona Laíde, Bar Bertolino, pra galerinha que tá ouvindo a gente lá. Forte abraço. Pediu? Vai curtir o Menino e a Canoa já já, tá bom? 3:38 3:38 pra você, com o rádio ligado na melhor. Quem mais aqui vai falar com a gente? Mais ouvinte. Rapaz, tá bombando, hein? A audiência comprovada no Domingão. Tem mais ouvinte, Ângela Correia. Tá tendo algum sorteio? Tá sim, tá tendo sorteio. A Ângela Correia perguntou se tá tendo sorteio. Hoje tem sorteio de um frango assado, frango assado é presente do Bar do Seu Zé da Cotinha. Um frango assado, também ele deu de presente uma paleta assada para

0: sortear para vocês também. E aqui da Casa de Carnes Castro e Via Limitada, deu de presente uma costela assada para sortear. Regina Lanches do Calçadão deu um X frango completo e uma Coca-Cola lá de presente para sortear. O Bar do Jorge, o Bar do Vilão, ele tem para vender também. Quem quiser comprar, gente, ele tem carne de porco caipira. Ele tem um maquinário profissional para poder cortar as carnes também, tá bom, gente? Isso mesmo. Então, o nosso amigo lá, o Bar do Jorge, Bar do Vilão, tá dando de presente 3 quilos. 3 quilos de toicinho caipira para você. É de presente do sorteio. Tudo isso você pode ganhar 6 horas da tarde. É o sorteio. 6 horas da tarde. Beleza. Um abraço para Ângela, na Vila Ribeiro. Está ouvindo a gente. Fábio Lara, coloca o nome do meu filho no sorteio. Luiz Fernando. Beleza. Alô, Ângela Correia Oliveira, ouvindo a gente da Vila Ribeiro. Aquele abraço forte. Quem mais aqui? Tá bombando nosso WhatsApp, galera. Tá bombando. É bastante ouvinte para nós atender, tá bom, gente? É bastante ouvinte para nós atender aqui na Melhor. 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A Fininha ouvindo a gente também, o Sapão também tá ouvindo a gente. Eu quero ouvir a voz de vocês agora aqui na Melhor. Vamos lá, fala comigo.
1: Boa tarde, Fábio Lara. Tenha uma boa tarde, abençoada por Deus, meu querido. Ô, Fábio Lara, queria que você desejasse um parabéns pra minha filha Gisbele, que fez aniversário sexta-feira. Queria que você tocasse uma musicona pra ela aí, da Ana Castelo. Você sabe que ela é fã da Ana Castelo. Se não for da Ana Castelo, pode ser da Maria Mendonça, Estrelinha. Eu queria que você ponhasse o nome dela no sorteio também, pra ela ganhar também aí, Gisbele Cardoso Rosa. E oferecer pro Valdeci, que tá lá no Bar do Cido, tá a galera tudo lá no Bar do Cido lá, ó. O Valdeci, o Cido, o Fravinho, o Lu, enfim, oferecer pra eles, Fravinho, pro Lu, pro Sapão, pro Cido, pro Claudinei, pra Silvana, pra Leila Rodrigues, pra Fioca, pra Saúde, pra Gisela, pro Luiz, pra Gislene, pra Claudineia, pro Alício, enfim, pra todos nós aqui da Vila Santa Terezinha. Se você me atender, meu muito obrigado, Pablo.
0: Valeu.
1: Esquece não, eu não quero pôr meu nome não. Põe o nome dela, Gisbele Cardoso Rosa, que ela merece.
0: Beleza.
1: Se você me atender, meu muito obrigado, fica com Deus.
0: Valeu.
2: Boa tarde, Pablo, aqui é a Gisbele da Santa Terezinha. Pablo, sexta foi o meu aniversário, eu queria ganhar um sorteio como de presente de aniversário. Eu quero a música Ana Castelo. Coloco meu nome de sorteio, Gisbele Cardoso Rosa. Sexta foi meu aniversário, hein? Quero ganhar um sorteio de presente.
0: Beleza, quem mais aqui? Beleza, valeu. Agora vamos tocar mais uma música? Essa é pra galera no bar da dona Alaide, ou Menina Canoa.

0: Opa! Deixa eu mandar mais um alô, alô, alô pra galera do Aparecidinho, que tá bombando a audiência lá no Aparecidinho, a galera curtindo a gente. Ontem ele falou: Fábio, marca meu nome, porque eu quero que você mande um alô pra mim, um alô pra mim. É ele, lá do Aparecidinho, o borracheiro, Pedrinho, o borracheiro mais popular conhecido como Pedrinho. É o Pedro Luiz da Silva Júnior. Alô, Pedro Luiz da Silva Júnior, popular Pedrinho, borracheiro. Lá na BR do Aparecidinho 3, ouvindo a gente entre o 3 e o 2, né? É tudo junto, misturado ali. É no trevo ali da BR, ali do Aparecidinho 2 e o 3, ouvindo a gente. Não perca o seu programa de rádio, Fábio, manda um alô pra mim amanhã. Não, marquei o nome dele aqui, ó, Pedro Luiz da Silva Júnior, o popular Pedrinho. Tá mandado um alô pra você aí. Beleza, Pedrinho? Pedrinho Borracheiro, aquele abraço. A próxima música é Estrada Vermelha, tá bom? Estrada Vermelha é o próximo sucesso para você, porque agora eu vou atender Luzia Tavares, direto da Vila Ribeiro, aonde tem o Bar do Jorge, Bar do Vilão, dando de presente hoje no sorteio 3 quilos de toicinho. Alguém vai ganhar, ele tem para vender também. Quem quiser comprar, tem para vender também, tá bom? Carne de porco caipira, toicinho caipira e muito mais para você, tá bom, gente? Alô, Luzia Tavares, fala comigo, querida. Alô, Brasil!
1: Oi, Rafa Regis. Boa tarde.
0: Fabulara.
1: Oi, Fabulara, boa
0: agora,
1: tarde.
0: Agora sim.
1: Se possível, pôr o nome dos meus filhos no sorteio. Gilberto Antônio Lopes, Paulo Rogério Lopes e Júnior César Lopes. Me atenderam, muito obrigado.
0: Beleza, nosso amigo Rafa tá descansando. Amanhã ele retorna aos trabalhos aqui com todo o seu carisma e simpatia. Beleza. Ô, Luzia, já eu toco a tua música, tá bom, querida? Um abraço, beijos, muito obrigado pelo carinho e pela audiência. Agora são 3 horas e mais 48 minutinhos. Tá passando rápido o horário, hein? 6 horas eu vou embora com o sorteio de prêmios, tá bom? 6 horas pontualmente. Quem mais aqui para falar comigo? Gente, olha, me desculpa um pouquinho a demora, porque é muito ouvinte para nós atender, tá bom, gente? É muito ouvinte mesmo. Ó, mais mensagem de texto. Boa tarde, Fábio Lara, aqui é a Zeneide Pereira de Souza, do Monte Real. Eu queria participar do sorteio, também queria ouvir a música com a Amado Batista. Amado Batista, mãe, ofereço para todos e da minha família e se me atender, meu muito obrigado. Beleza, ele aqui é a música do Amado Batista. Beleza, Amado Batista. Beleza pura, forte abraço para você, obrigado pela audiência, Cidente Pereira. Aquele abraço forte, obrigado pelo carinho e pela sintonia. Quem mais aqui? Tá bombando, tá bombando, tá bombando, galera. Aqui não para não. 3h49, tá passando rápido horário, 3h49. Leandro Ferreira Fernandes e Jéssica Aline Ferreira Fernandes ouvindo a gente também. Aquele forte abraço, muito obrigado pelo carinho, pela audiência e pela sintonia. Alô, Brasil, fala comigo.
2: Boa tarde, Fábio Lara. Aqui é o Leandro Aparecidinho 3. Põe uma moda boa pra nós aí do Zé Neto e Cristiano aí. Vou tá oferecendo pra minha esposa Jéssica, pro meu pai José Catarino Fernandes, pra minha mãe Elza Ferreira Fernandes. E também pra quem gostar da música aí.
0: Beleza.
2: Depois do sorteio, fazendo favor.
0: Beleza, Leandro Ferreira Fernandes e Jéssica Aline Ferreira Fernandes, aquele abraço. Agora tem mais música pra você, vamos curtir agora? Pediram a Mata Cesário, mais ouvintes pediram lá na Rua 3, ouvindo a gente, a Mata Cesário na sua casa, e mais ouvintes pediram Estrada Vermelha.
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0: é sucesso com Vitor e Léo pra você, com a participação de Milionário e José Rico. Agora faltando 10 minutos para as 4 horas da tarde.

0: Alô, alô, você está com Fábio Lara para te fazer feliz na 102.3. Há muitos anos com você, na melhor. Uma boa tarde para todos vocês com rádio ligado, qualquer parte que esteja curtindo a melhor com certeza, tá bom, gente? O Negão Palmeirense tá ouvindo a gente. Abração forte a você com toda a família, com a esposa ouvindo a gente. Forte abraço. Mandou áudio para nós aqui a galera que estava lá no pesqueiro do Dirceu. Pesqueiro do Dirceu. É isso aí. Fala comigo, alô Brasil!
1: Oh.

0: Fábio Lara, aqui é o Negão Palmeirense. Eu tô ligando aqui do celular da Aline, da minha esposa. Manda um modão pra nós aí, beleza? Acabou de chegar do pesqueiro lá do Dirceu. O seu Zé tá lá ainda, a Cotinha tá lá ainda, o Gui tá lá, né? Já vem embora. Mas manda um abração pra todo mundo aí, beleza? Falou, Fábio Lara. Fico com Deus aí. Põe a nós no sorteio, hein? Não
1: esquece mais não, hein? Tá joia, beleza pura. Quem mais aqui pra falar comigo?
2: Boa tarde, muito boa tarde, meu querido Fábio. Beleza, meu querido.
1: Opa, Natanael.
2: Manda uma música pra nós aí, meu querido.
1: Eu sou o Natanael Rodrigues, é isso? Fala comigo.
2: Boa tarde, muito boa tarde, meu querido Fábio. Beleza, meu querido. Meu querido, manda uma música pra nós aí, meu querido. É de Jean Giovanni, fazendo um favor. A gente cresceu e morou na mesma rua. Passa a rua pra nós, manda essa música pra nós aí, meu querido. Cresceu essa música aí para todo do bairro do São José, todo nosso colega do bairro do São José aí. E também ali no bairro do Jorjão. Cresceu principalmente pro Jorjão essa música aí.
1: Beleza.
2: Coloca nós no sorteio aí, meu querido. Aqui okay. É o Natanael Domingos aqui do Gás Rodrigues.
1: Opa, alô, do Gás, querido, do um Gás Rodrigues.
2: Tudo de bom, meu querido.
1: Grande Natanael, lá do Gás Rodrigues, ali próximo ao Mercado do Purga, né? Forte abraço pra vocês aí. Descansando hoje, mas amanhã retorna aos trabalhos. Agora são 3 horas e mais 56 minutinhos. Tá passando muito rápido o horário, gente. Muito rápido. 3h56, já é 4 horas da tarde. E vamos até às 6 horas para te fazer muito feliz. Alô, alô, Fábio Laraque, é o Ednei Marcelino, coloca para nós Folha Seca, ofereça para todo o povo de Ribeirão Bonito, Ednei Marcelino, beleza? Um forte abraço, muito obrigado pelo carinho, pela audiência, oferecimento juntinho com a gente da VC Importes para você, com motos elétrica para você aqui na Rua Rui Barbosa, no centrão da cidade, em frente à Pretas Panificadora, com o vereador Benito, a sua esposa, com uma variedade de motos elétricas para você e pagamento facílimo para você comprar sua moto elétrica. 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Quem mais aqui com a gente? Que mais ouvinte? Tá bombando, tá bombando. A próxima música vai para o Tizil. Pediu faz tempinho já. É Berrante de Madalena. Alô, Tizil. Alô, Creuzinha. Forte abraço. A próxima música é para vocês aí com o rádio ligado. Mais ouvinte. Alô, alô, Fábio Lara. Quem mais aqui? Tá bombando, gente. É muito ouvinte para nós atender aqui. Beleza pura. Tem mais ouvinte aqui? Tem mais ouvinte. Alô, Brasil.
3: Boa tarde, Fábio Lara. Eu sou o José Paricilo, Três Corações.
1: Opa,
3: eu
1: Três Corações.
3: Com Alan e Aladim, dois passarinhos. Pensei para minha esposa Maria das Graças, meus netos, meus filhos, meu pai. E oferecer para minhas irmãs de Santo Antônio da Platina, a Solange, a Selma e a Maria de Fátima e o Haroldo, tá bom?
1: Beleza.
3: Abração, Fábio. Tchau, tchau.
1: Tchau, tchau. Valeu. Agora vamos tocar a música do nosso amigo Tizil, ouvindo a gente lá na Vila Ribeiro. Pediu, vai curtir agora, Tizil. Berrante de Madalena, aqui na Melhor, pra você. Ouvindo a Melhor, com certeza. Difusor e você, tudo a ver.

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14: O próximo sucesso vai pra Leila, lá na Vila Santa Terezinha. Leila, o Flavinho, toda a galera com rádio ligado. Aceita que dói menos com Marília Mendonça já pra você. É a próxima sua, Leila. Fique sintonizada com a gente aqui na Melhor. Agora são 4 horas e mais 3 minutinhos. 4 e 3. Eu vou ter aqui mais ouvintes, porque o nosso WhatsApp tá bombando, gente. A nossa audiência incrível no domingão para te fazer muito feliz. Tá bom, gente? Então bora atender os ouvintes. Bora Brasil, ziu. Vamos dar uma olhadinha aqui no nosso WhatsApp, quem tá por aqui. Boa tarde, Fábio Lara. Quero participar do sorteio. Eu sou a Conceição Maria de Souza. Ô, Conceição, aquele abraço, querida. Beijos, abraços e muito obrigado pelo carinho, muito obrigado pela sintonia. Quem mais aqui para falar com a gente aqui? Tá bombando, gente. Tá bombando. Muita mensagem de texto. Boa tarde, Fábio Lara.

0: No sorteio aqui é Terezinha Aparecida Werner. Terezinha Aparecida Werner e Luiz Carlos Werner. Beleza, meu, muito obrigado, Deus te abençoe. Beleza, um abraço, querida. Muito obrigado pela sintonia. Mais mensagem de texto chegando para nós aqui. Alô, boa tarde, Fábio Lara, sua Cleide de Oliveira, da Rua 7 de Setembro. E quero ver a música que tiver na programação, quero participar do sorteio. Valeu, ok, querida, um abraço. Tudo de bom para você, obrigado pela audiência também. Aí na Rua 7 de Setembro, ouvindo a gente. Quem mais aqui? Boa tarde, Fábio Lara, coloca no sorteio. Roseli Pereira Nunes, da Vila Claro. Alô, alô, Roseli Pereira Nunes. Aquele abraço forte para você. Fala comigo. Quem mais aqui? Mais ouvinte. Tá bombando, galera. Tá bombando. Tem mais aqui. Mais ouvinte para falar com a gente na Difusora FM 102.3. Aqui não para, não. Tereza Toledo também tá sintonizada com a gente. Alô, Fábio Lara. Manda um alô para nós aqui em Joaquim D'Ávora. Beleza. Agora eu vou atender a Leila, lá da Vila Cederezinha, vindo a gente, tá? Tá a Leila, tá? O Flavinho vindo a gente também. Forte abraço a vocês todos. Ela pediu faz tempinho já a música Marília Mendonça.
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0: Aceita que dói menos. Ela pediu 4 horas e mais 6 minutinhos. Boa tarde, todo o Norte Pioneiro.

0: 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Bora, Brasil, atender mais ouvinte pra falar comigo, direto agora de Andirá.
1: Oi, Fábio da Era, que é a Sofia de Andirá.
0: Alô, cidade da Andirá.
1: A casa da avó. Eu vou oferecer pra minha dindinha Josi, pro meu irmão Vinícius, pra minha prima Lavínia, e pro meu vovô Demir, e pra minha avó Vanassi, e pra você e para todos que gostaram da música. E pro meu tio Leandro, pra minha tia Flávia, pra minha prima Cici e pro meu primo Matheus. Tchau, obrigado.
0: Beleza, valeu, moradores da cidade de Andirá, sintonizado com a gente. Agora são 4 horas e mais 14 minutinhos, 4:14. Tá passando rápido o horário, vamos até às 6 horas da tarde para te fazer muito feliz, mas muito feliz mesmo. Aqui na Melhor, quem mais aqui pra falar com a gente? Tem mais ouvinte, mais ouvinte, mais ouvinte. Alô, Brasil. Tem bastante áudio aqui, né? Alô, Brasil, ziu, ziu, ziu, ziu, ziu, ziu. Alô, Brasil.
2: Manda uma música pra mim aí. Sou o Wagner Socorro Rodrigues.

0: Chico Rei Paraná. E coloca eu nos prêmios aí. No sorteio que tiver. Fico agradecido. Mato Grosso e Matias, qualquer uma. Que Deus abençoe todos vocês.
1: Beleza, valeu Mato Grosso e Matias. Já já, para você com o rádio ligado na melhor, tem mais aqui. Mensagem de texto chegando para mim. É, alô, alô, garoto, boa tarde, Fábio Lara. Toca aí para nós, Peão Tatuado. Mando para namorada pro do meu pai, que tá aqui, Fábio. E para quem curte, estamos tomando uma em Pinhal. Tá calor, beijão para você e seu programa é show de bola. Muito obrigado, pessoal Ribeirão, ouvindo a gente. Forte abraço a vocês. Escolhe uma outra música, porque essa já toquei, Peão Tatuado, para o Coronel, nosso amigo Coronel ouvindo a gente. Peão Tatuado já foi tocada essa música, então escolhe uma outra. A galera ouvindo a gente lá em Pinhal, tá bom? Forte abraço. Mandou para nós aqui, mensagem de texto. Muito obrigado pelos elogios, mandando para nós aqui que o nosso programa de rádio é show de bola. Valeu a galera de Ribeirão do Piau, aquele abraço. 4h16, tá passando rápido o horário. Quem mais aqui para falar comigo? Rodrigo Ramos, tá chegando no pedaço. Alô, alô, Rodrigo Ramos, boa tarde, boa tarde. Fala comigo, Rodrigo.
2: Boa tarde, Fábio, tudo bem? Quero a música do... qualquer uma do Leandro Leonardo. Falei isso pra minha mãe, Cida Sampaio. Pai Irani, nossa amiga que tá aqui. Tizil, a Creuzinha. E coloca meu nome no sorteio aí, beleza? Obrigado, beleza. Deus abençoe.
1: Valeu, Rodrigo Sampaio. Alô, Bata Cida Sampaio, aquele abraço forte. Agora vamos tocar música pra você? Agora tá chegando mais um sucesso.
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1: Pedidos, é Neto e Cristiano, Cadeira Cativa, 4h17. Boa tarde, todo o Norte Pioneiro.
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Alô, alô, alô, forte abraço também para o Bar do São Vicente. Bar do São Vicente, com certeza, com rádio ligado, ouvindo a gente na rua 1001, ali no Parecidinho, Bar do São Vicente, o Juliano atendendo você também ali, um Reinaldinho, toda a galera, forte abraço aos clientes aí do Bar do São Vicente, o Caculinha, alô, Caculinha, Caculinha, toda a galera aí do Bar do São Vicente, Erivelto de Campos, meu cunhado, também com rádio ligado, ouvindo a gente, alô, Bar do São Vicente, forte abraço, muito obrigado pela audiência. 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Ó, utilidade pública, gente. 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Agora são 4h23, vou atender mais ouvinte porque tá bombando, tá bombando. A próxima música é pra Jessi Cantora. Ela pediu 60 dias apaixonado. 60 dias apaixonado ela pediu. A Jessi Cantora. Boa tarde, mensagem de texto. Boa tarde, Fábio Lara. Manda uma música pra nós, assino com X. Eu sou a Juliana da cidade de Andirá. Alô, pessoal de Andirá. E manda um alô para o Alessandro e para a Marlene, Fábio Lara. Aqui em Andirá. Opa, muito obrigado pela audiência em Andirá. A audiência é boa demais, nossa audiência em Andirá. Aquele forte abraço, tô marcando aqui a música já. Assino com X. Beleza. Já marquei a música. Agora 4h24. 4h24. Aqui não para não, gente. Não para não. Quem mais aqui mandando mensagem de texto para nós? A próxima música para você, não perca, gente, é 60 Dias Apaixonado. Mais mensagem.

mensagem de texto. É, boa tarde, Fábio Lara, manda uma música pra nós aí, uma música capial. Manda para os meu cunhado Du, Ivan, compadre Adilson e o Nil. Beleza. Alô, Nil, alô, cunhado Du, Ivan, a música capial, é isso? Beleza, tô marcando aqui, vou procurar essa música para você, fique ligado aí na melhor. Beleza pura? 4h25, boa tarde todo o Norte Pioneiro. Quem mais aqui? É mensagem de texto da Luzia Tavares. Alô, Fábio Lara, quero participar do sorteio. É, meu nome é João Vitor Rodrigues de Almeida. E minha neta também quer participar, Ana Beatriz da Silva Lopes. Beleza. Tá joia, vamos tocar mais uma música? Já já atendo os áudios de toda a galera, já já. Porque agora eu vou atender a nossa amiga Jessi, cantora, que está totalmente rouca, não consegue cantar, né? Tá rouca, foi muito tempo, foi todos os dias na EFAP a Jessi, né? Todos os dias na EFAP, aí ficou rouca. Agora tá lá, né? Ouvindo a gente, curtindo, e vai curtir agora, 60 dias apaixonada. Difusora, Difusora. Com Chitãozinho e Chororó. Aproveito, mando essa também para o Erivelto, meu cunhado, ouvindo a gente na casa dele, na rua 1002, no Aparecidinho.

0: para você com rádio ligado 4h28. 4h28. Vamos atender mais ouvinte com rádio ligado aqui na Melhor. Todo o Norte Pioneiro com rádio ligado com a gente. Tem mais o Toninho Chapecó, rapaz. Mandou áudio pra nós. Toninho Chapecó, lá no bairro Aparecidinho 3, também tá com a rádio ligado, ouvindo a gente. O Toninho Chapecó, fala comigo, ao vivo, aqui na Melhor. Toninho Chapecó, boa tarde. Aonde você está ouvindo a gente, Toninho Chapecó? Boa tarde.
1: Alô, Fábio Lara, aqui, Toninho Chapecó. Estamos aqui no bairro, como não, tubarinona aqui, geladona aqui. Coloca lá no sorteio aí, coloca o meu mano mais velho também, se chama Luiz. Mora aqui perto do material que sou aqui na vila aqui. Sabe quem é aqui, o Fábio Lá, conhece?
0: Beleza.
1: Mariano. Manda aí, manda um abraço lá pra minha filha lá em Florianópolis. Meu genro lá, manda um musicão. Pedi o musicão Fundo da Grota no domingo passado, não tocou, toca hoje pra nós. Manda aqui pra turma do seu Zé aqui, do Franco do seu Zé hoje.
0: Beleza.
1: Estamos aqui com a galera aqui. Japonês, Guilherme, tá tudo seu Zé.

0: Gárgula. Gárgula, vidro gárgula, tudo morri. Aí, ó, o Zé tá falando que mandou duas paletas de sempre. Um frango e uma paleta, e quero ganhar um homem, Fabiano. Andamos de confundo da grota nós hoje.
1: Beleza.
0: Por favor, obrigado. E mandei para todos os seus ouvintes aí da rádio aí.
1: Beleza. Alô,
0: Deus abençoe todo mundo. Aí, Fabiano, tô de volta aqui, velho. Esqueci de mandar um abraço lá pro Jorge, lá com o sorteado no passado, 3,5 kg com carne de porco lá. Já fritei no almoço hoje, tava bom demais. Anda, abraço dele lá, pro freguês dele lá. Alô, Fabiano.
1: Beleza. 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E ele tá dando de presente no sorteio hoje, uma paleta assada no sorteio, um frango assado totalmente recheado no sorteio. Alguém vai ganhar um frango assado e uma paleta de presente do bar do seu Zé da Cotinha, tá bom, gente? Lá no Trevo do Aparecim 3. Também tem uma costela assada. É presente da Casa de Carnes Castro e Via Limitada. Alô, Clotilde, Lonice, alô, Zé Lousada. Uma costela assada aqui no centrão da cidade. Nós temos também para o sorteio de hoje um X-frango completo e Coca-Cola lata. Presente da Regina Lanches no calçadão, busca ainda hoje, até às 10 horas da noite com a sua identidade, quem for o ganhador. Também temos para o sorteio de hoje 3 quilos de toicinho caipira. É presente do Bar do Vilão, Bar do Jorge, Bar do Vilão, rua principal da Vila Ribeiro. Então, portanto, temos aí 5 prêmios. Alguém vai ganhar 5 prêmios no sorteio hoje, 6 horas da tarde. Agora é 4:30. Boa sorte. Quem mais aqui para falar comigo? Tem mais ouvinte? Bora Brasil, bora Brasil, bora Brasil, bora Brasil, ziu, ziu, ziu, ziu. Opa, quem fala?
2: Boa tarde, Fábio Lara. Aqui é o Aristeu no Jardim. Toca para nós aí, cordão de ouro, tripla dura. Fiz minha esposa Maria, Figueiredo, em Santo Antônio, rapaziada de Baiti, Vila Guaí, do Guapé, Novo Jardim de Japira, Conselho Marenque, pro meu amigo Antônio Jacó, pra você da rádio gostar da música, muito obrigado. Ótimo domingo, meu amigo, que Deus abençoe, uma abençoada semana pra todos nós.
1: Beleza.
2: Fui.
1: Falou, um abraço. Vamos tocar mais uma música agora, mais um sucesso? Ó, pediram aqui faz tempinho já, A Casa da Vó. É isso aí, A Casa da Vó, pediram aqui pra mim. Quem, qual música mais aqui? Mais. Dois Passarinhos, Jean Giovanni. Alô, Natanael, tô procurando a sua música, já toco pra você, Natanael. Também tá curtindo a gente lá. Aquele forte abraço pra vocês aí. Agora tem A Casa da Vó. Pediram faz tempinho essa música. Vai curtir agora aqui na melhor, tá bom, gente? Pra você com rádio ligado na Difusora FM 102.3. Alô, Brasil e você, tudo a ver. 4:33 agora. Um pequeno intervalo agora, rapidinho. Um pequeno intervalo e já eu toco a música pra vocês aí. Pequeno intervalo, tá bom, gente? Pontualmente agora. Já eu volto.
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Opa, pra você com o rádio ligado da melhor, já tem Gian Giovanni para o Natanael, que trabalha ali no Gás Rodrigues, pertinho do Purga ali, tá bom? A próxima é sua, do Gian Giovanni. Agora eu vou atender mais ouvinte, mais ouvinte, porque tá bombando a nossa audiência, 4h38. 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Agora, faltando 20

0: 20 minutinhos para 5 horas da tarde. Como está passando rápido o horário hoje, hein, gente? Muito rápido mesmo. 4h40. Quem mais vai falar comigo agora aqui? Quem mais? Mais ouvintes. É, para falar comigo, a próxima música vai para o Natanael, do Gás Rodrigues. A próxima é sua. O Tizil também está ouvindo a gente aqui. Alô, Tizil. Tizil mandou áudio para nós aqui. Grande, Tizil. Alô, Creuzinha. Forte abraço também para você. Obrigado pela audiência e pela sintonia. E a galerinha está lá ouvindo a gente, né? No bar do seu Zé da Cortinha. Forte abraço para toda a galera em geral aí. Já eu mando alô para todos os nomes aí. Eu dei o nome de todos aí dos clientes do bar do seu Zé. Beleza pura. Quem mais aqui para falar comigo? Alô Brasil, ziu, ziu, ziu, ziu, ziu, ziu, ziu, ziu. Opa, tem mais ouvinte aqui. Alô Brasil, quem fala?
1: Boa tarde, Fábio Lara, aqui é Marli Thiago, preciso 3. Quer participar aí dessa costela aí do frango assado, viu? Toca um modão para mim aí, ó, do fundo da grota aí.
0: Beleza.
1: Franciele, Franciane, é Vitória, Wagner e Renata.
0: Opa, beleza. Já fundo da grota. Também vai para o Toninho Chapecó. Lá ouvindo a gente no bar, curtindo a gente. Ô Toninho Chapecó, qual bar você tá? Tá no bar do seu Zé? O seu Zé já abriu o bar? Avisa aí, já abriu, porque ele tinha ido no Pesque Pague do dinheiro seu. Avisa nós, ele já chegou aí. Beleza, Toninho Chapecó. Já fundo da grota. Quem mais aqui? Alô Brasil, mais ouvinte. Alô Brasil, quem fala?
2: Boa tarde, Fabrício, aqui é o Padeirinho que tá falando. Criou a música da Catedral, do Leandro. Fez minha família, meu filho, pra minha nora, pra toda a minha família.
0: Beleza. Boa tarde. Valeu. Aquele abraço forte, Catedral. Já marquei. Agora vamos tocar mais uma música, agora? Mais um sucesso. Vou atender agora o Natanael. Natanael que trabalha no Gás Rodrigues, ele próximo ao Purga. Ele pediu essa música do Jean Giovanni. Vamos tocar agora pra você. Ele pediu faz tempinho já essa música. Aqui é tudo ao vivo. Ele pediu essa aqui, ó, do Jean Giovanni. E vamos ouvir agora, na melhor.
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0: Ele pediu essa. O nome da música, o Natanael, é O Grande Amor da Minha Vida, Jean Giovanni.

0: Opa, pra você com o rádio ligado, agora vou ter mais ouvintes. Abração forte lá na rua Benedito Lúcio Machado, o Bar do Porunga, Bar do Corintiano, bar tradicional na rua Benedito Lúcio Machado, com rádio ligado, Marcílio, o Dorinho vindo a gente também, alô Dorinho, bigode, o quem mais lá? O Matheus, Matheus também, forte abraço a você. Também lá, quem mais lá? O Seracteiro, forte abraço a você. O Quartinho, toda a galerinha, clientes aí do Bar do Marcílio. 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Agora 4h47, já aquele alô super especial para o Bar do Sidão. Com certeza, agora já com as portas abertas, 4h48. Já um abraço para todos os clientes. 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Beleza pura, vamos lá então, ter mais ouvinte aqui, mais ouvinte. Já fundo da grota, hein, pra galera do Bar do Seu Zé. O quem pediu foi o nosso amigo Toninho Chapecó, fundo da grota, e a próxima. Quem mais aqui pra falar comigo? Mais ouvinte. Alô Brasil, ziu, quem fala?
1: Boa tarde, que é o Sandro que tá falando. Manda a música da Maria Mendonça. Aquela assim, a estrelinha, você pra minha mãe, o meu pai, meus irmãos, o Bonfim, trabalhando no Rio da Grande, o Alex Oliveira, que tá trabalhando hoje. E pra trás da rádio aí, uma boa tarde, aqui é o Sandro, direto de Imperatriz. Só que a minha música...
0: Beleza, ele pediu a estrelinha, já tô marcando aqui a sua música, tá bom? E já mando pra você, estrelinha. Beleza pura? Quem mais aqui pra falar comigo aqui? Alô, japonês, também tá sintonizado com a gente, o japonês. É mensagem de texto. Boa tarde, Fábio Lara. Eu sou a Benedita Mendes Menezes, moro aqui em Santa Antabratina e coloca no sorteio, tá bom, Fábio Lara? E quero ouvir a música do Teodoro Sampaio e Jaine. A música Desculpa, Amor. Ofereço para meu marido Osvaldo, se me atender, muito obrigado. Beleza. Por falar em Osvaldo, um abraço lá pro Bar do Seu Osvaldo. É Bar do Seu Osvaldo em frente ao Fórum Eleitoral. Um abração forte para o Bar do Seu Osvaldo. Deus te abençoe, Seu Osvaldo. 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

0: 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Faltando 10 minutos para 5 da tarde. Daqui a pouco é o sorteio. 6 horas da tarde é o sorteio. Já já aquele alô super especial para a galera do Bar do Sidão. O Bar Palmeirense. Lá no Aparecidinho. Quem mais aqui para falar comigo? Alô, alô, Brasil. Quem fala? Alô, Brasil.
1: Boa tarde, Fábio Lara. Sou a Márcia Cristina, aqui do bairro Monte das Oliveiras.
0: Monte das Oliveiras.
1: Música Pecado de Amor com a Fátima Leão.
0: Pecado de Amor, Fátima Leão.
1: Meu irmão, que tá te ouvindo lá no Jardim Altivater, Valdeci.
0: Beleza. Um abraço. Pecado de Amor. Beleza. Um abraço, querida. Manda o nome completo para concorrer prêmios. Beleza pura? Agora vamos tocar música, mais uma música para você. Com rádio ligado na Difusora FM 102.3. Vamos de música para você agora. Mais música e já já atendo mais ouvintes, tá bom, gente? Agora tem Fundo da Grota. Fundo da Grota para a galera ouvindo a gente no Bar do Seu Zé. Lembrando que o Bar do Seu Zé é lá no Trevo, do Aparecidinho 3, na entrada do Trevo. 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Beleza pura? E a galera pediu Fundo da Grota. Tá ouvindo a gente? Fundo da Grota vai curtir agora na Difusora FM 102.3. Quem pediu foi o Toninho Chapecó, sintonizado com a gente agora. Todos, domingão, não perde o nosso programa de rádio, Toninho Chapecó. Beleza pura? Então vai pra vocês aí, ó. Vai pro Catra, no Bar do Seu Zé. Vai pra Cortinha. Vai pro Guido Golzinho, o Giovanni. Vai pra quem mais lá? O Edjão, alô Edjão. Vai pro Naira da Silva, vai pro Polaquinho, pro Sérgio Palmeirense. A galera lá ouvindo a gente. Quem mais lá? O Negão Palmeirense. Também, quem mais lá? O Cowboy, o Fabinho, Fábio Júnior, o Fabinho. O Claudinei da Silva, Uga Uga. Para o Christian Pérez, todos adoram o Christian do Aparecidinho 3. Também o Márcio, o Tio Mauro, o Seu Zé do Quiosque, o DG Lopes, o Brizola, um B, alô B, Adilson Dolizete, alô B, B, B, aquele abraço B. Vamos ouvir para vocês então, Fundo da Grota na melhor. É a indicação do Toninho Chapecó para a galera. E tem sorteio de um frango assado hoje do Bar do Seu Zé e uma paleta assada também no sorteio. Dois prêmios do Bar do Seu Zé hoje.

0: Brasil!
1: E agora são 4 horas e mais 57 minutos. 4h57. Para você com o rádio ligado, alô Tizil, também está sintonizado com a gente. Alô Crãozinha. Também lá no Aparecidinho 3, lá. Um abração forte para o popular Pedrinho Borracheiro. Alô, alô, Pedrinho Borracheiro. Pedro Luiz da Silva Júnior e também o Renan Borracheiro, também sintonizado com a gente no Aparecidinho. Alô, Renan Borracheiro, também forte abraço. Sintonizado com a gente, o Quatra. Alô, Catra. Alô, Valdir Pincha. Aquele abraço forte para vocês também, com rádio ligado. Tio Mauro, alô, Tio Mauro. O Guido Golzinho, toda a galera lá ouvindo a gente. Aquele forte abraço a vocês aí. O Guilherme, também tá ouvindo a gente lá. Forte abraço a vocês aí. Toda a galera em peso, curtindo a difusora. O alemão do Aparecidinho também sintonizado com a gente. 4h58. Tem mais ouvinte para falar comigo? Mais ouvinte, mais ouvinte, mais ouvintes para falar com a gente aqui, ó. Mensagem de texto chegando para mim. Boa tarde, Fábio Lara. Aqui é o Guido Golzinho. Toca para mim, fazendo um favor, a música do Zé Neto e Cristiano. Fama de louco. Acabamos de chegar do pesqueiro. KKK, top, hein? Agora que eu vi a tua mensagem aqui. Alô, Guido Golzinho. Pediu aqui Zé Neto e Cristiano. Acabaram de chegar do Pesque Pago do Dirceu. Beleza pura, agora já tá com bar aberto. E tem costela assada para vender, tem paleta assada e frango assado, quem quiser comprar lá. Tá bom, gente? Tem para vender ainda, vai lá comprar. Bem na entrada do Trevo, do Aparecidinho 3. Tá bom, gente? A música é Fama de Louco, beleza. Do Zé Neto e Cristiano. Vou procurar se tem a música aqui, beleza, Guido Golzinho? Vou procurar para você aqui essa música, ok? Aquele abraço forte para toda a galera com rádio ligado na melhor. Agora são 4h59. Vamos para um pequeno intervalo, mas eu volto tocar mais uma música para vocês e atender mais ouvintes. Mensagem de texto chegando para mim. Boa tarde, Fábio Lara. Aqui é o Cowboy, Cowboy Tratorista, por cá, trabalhando hoje. Manda um alô.

0: aí também, Fábio, aí para o Bandidão e para o Cid Crey, LS Siqueira, preparo de solo, beleza, estamos aqui trabalhando em Jundiaí do Sul. Ah, o Cowboy tá trabalhando lá, mandando um abraço pra galera aí do Bar do Seu Zé também. Forte abraço a vocês todos, valeu, Cowboy. Ouvindo a gente lá em Jundiaí do Sul, trabalhando, beleza. Agora pontualmente 17 horas. Vamos para um pequeno intervalo. Eu volto já já, atendendo mais ouvintes.
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0: Beleza pura. Agora eu vou atender a Gisbele, filha do Sapão, da Fininha, na Vila Santa Terezinha. Ela pediu faz tempinho já uma música, é da Ana Castela. Ana Castela. Beleza pura, pra você com rádio ligado na melhor. Alô, Sapão, fala comigo. Alô, Tizil.
17: É nóis no sorteio aí, Fábio. Foi nóis no sorteio aí, moleque. É nóis na fita, hein? Foi nóis no sorteio aí.
0: Valeu, Tizil. Alô, Sapão.
18: Boa tarde,
0: Sapão.
18: Doutor Fábio Lara. Nosso amigo Fábio Lara, locutor Santo Debratina. Aqui é o Valdecir Santo Rosa. Tá falando aqui de São José do Sapão. É, foi aniversário da minha filha. Desbelha Cardoso Rosa. Foi aniversário dela agora sexta-feira. Eu queria que você mandasse uma motão para todas as meninas dela, colega dela da escola. Entendeu? Daqui a Vila Santa Terezinha. Para nós falar assim, a boiadeira aí. Entendeu? Ela castela boiadeira. Nós somos para ela aí, entendeu? E conhece o nome do sorteio, não deram sorteio. Elisbelo Cardoso Rosa, mas não deram sorteio. É o Valdecir Santo Rosa, Sapão, Bugo Sapão. Tô aqui curtindo com a minha família aqui, com ela aqui, na Estância do Sapão. Eu curtindo aqui de boa, eu tô de boa aqui hoje, eu. Então, queria que você mandasse pra ela a Ana Castelo, entendeu? A boiadeira, a Bebele. O filho dela é Bebele, fala o nome da Bebele, tá? De Santa Terezinha.
0: Beleza! Valeu! Entendeu?
18: A coroinha da Igreja Santa Terezinha aqui. Um abraço, mulher, tamo junto, locutor.
0: Valeu, Sapão! Valeu, Gisbele! Valeu, Fininha! Vamos curtir mais uma música pra você!
19: Brasil!
0: Alô, Brasil! Essa é a Praxis Velha, filha do Sapão da Feirinha, na Vila Santa Terezinha. Boiadeira, Ana Castela.

0: Legal, agora vou ter mais ouvintes chegando, mais mensagem de texto para mim, mais áudios também chegando para mim. Me desculpa aqueles que ainda não foi atendido, porque é muita mensagem, muitos áudios para nós atender, tá bom, gente? A gente faz o que pode aqui, mas não consegue atender todos. Já são 5 horas e 7 minutinhos. Daqui a pouco eu já vou embora encerrar o programa, 6 horas da tarde. Já passou rápido o horário hoje, hein? Muito rápido mesmo. 5 e 7. O sorteio será 6 horas da tarde. Lembrando que hoje tem um frango assado para sortear, recheado, presente do bar do seu Zé da Cotinha, no Trevo, lá do Parque 3. Ele também tem uma paleta assada para sortear para vocês. Mas, no bar do Jorge, bar do Vilão, 3 quilos de toicinho no sorteio. Bar do Jorge, bar do Vilão. Temos também da Regina Lanches, um X frango completo e uma Coca-Cola lata no sorteio. Tem que buscar ainda hoje, quem for o ganhador, até as 10 horas da noite. Um X frango completo. Lanche maravilhoso, buscar ainda hoje, quem for o ganhador, ganhadora. E nós temos também uma costela assada. É presente da Casa de Carnes Castro e Viena Limitada, da Dona Alice, Zé Lousada e Clotilde. Tudo isso, gente. Temos 5 prêmios. Boa sorte, são 5 chances. E quem mais vai falar com o Fábio Lara? 5:08 agora. 5 horas e mais 8 minutinhos. 5:08. Bora Brasil, Zilzil. Quem mais aqui para falar comigo? Alô, Brasil.
1: Oi, Fábio Lara, estou esperando você tocar minha música.
0: Opa, e qual que é a tua música? Fala comigo aqui.
1: Boa tarde, Fábio Lara. Fábio Lara, sou Rafael Esteves, cidade de Conselheiro. Gostaria de ouvir aquela música do Sampaio, aquela que pinta por dentro e por fora. Se você puder me atender, você fica...
0: Eu não entendi a tua música, fala de novo, qual que é a música?
1: Gostaria de ouvir aquela música do Sampaio, aquela que pinta por dentro e por fora. Se você puder me atender, você fica muito agradecido a você.
0: Beleza, muito obrigado, cidade de Conselheiro Mairink. Vou procurar a sua música, beleza pura? Ok, Brasil. 5:09. 5:09. Tá chegando aqui. Boa tarde, Fábio Lara. Manda um alô.

0: galera do Guapé, assinado Cezinha. Alô, galera do Guapé, assinado Cezinha. Beleza pura, muito obrigado pelo carinho e pela audiência. Quem mais aqui? Rapaz, é bastante gente no WhatsApp, hein? É muita gente para atender. Alô, Brasil, Brasil, Brasil.
1: Olá, boa tarde, meu amigo Fabilar, aqui é Adriana Nunes.

0: Meu
1: que legal. Beleza.
0: E a gente teve no Monte Real, no bar Monte da Hell. Rose, do Jéssica. Grande abraço pra ela.
1: Alô, Rose, no Monte Real, bar da Rose.
0: Também, que a gente comeu aquele franguinho maravilhoso.
1: Franguinho na panela. parou o teu alvo. Continua.
0: Maravilhoso, tempero, que é uma delícia. Aquele grande abraço a todos aí do Monte Real, né? E.
1: Alô, Monte Real.
0: Luiz Teodoro. Pro meu amigo Sidão, pro Marcílio, fala pra ele não ficar dormindo muito na cadeira, senão cai de novo.
1: Alô, Marcílio. Alô, Marcílio.
0: Mas aí coloca meu nome no sorteio, tá bom, meu amigo?
1: Beleza.
0: Tchau, tchau. Fique com Deus. Deus abençoe você.
1: Beleza. Valeu, querida. Muito obrigado.
0: Meu primo Fernando Nunes.
1: Beleza. Agora eu vou atender. O Rodrigo Ramos pediu faz tempo uma música do Leandro Leonardo. Eu vou mandar que ele mais gosta de ouvir, né, Rodrigo? A que você mais gosta de ouvir é do Leonardo, é Doce Mistério. Cida Sampaio também tá ouvindo a gente. É a música de preferência do Rodrigo Ramos, Doce Mistério do Leandro Leonardo. Vamos tocar para você agora, Rodrigo Ramos, a sua música. Boa tarde, região 5 e 11.

0: Opa, 5 horas mais 16 minutinhos, 5:16. Boa tarde, todo norte pioneiro. Daqui a pouquinho tá na hora de ir embora. Com sorteio de prêmios, boa sorte. Agora eu mando um alô super especial pra galera do Bar do Sidão, ouvindo a gente. A Cotinha também mandou um áudio pra nós. Vamos ouvir a voz da Cotinha? Lá no Trevo, do Aparecidinho 3. Mandou um áudio pra nós aqui, pedindo um sucesso. Vamos ouvir a voz da Cotinha pedindo a sua música aqui na Melhor. Alô, alô, boa tarde, Cotinha. Boa tarde.
1: Ô, Fábio, boa tarde. Ô, Fábio, quero pedir uma música pra você aí. Toca aí, Amado Batista, Secretária. E ponha eu no sorteio. Você sabe, de vez em quando eu gosto de ganhar um prêmio aí no sorteio. Ponha eu no sorteio, se der. Bom, obrigado. Deus abençoe, Fábio.
2: Ah, manda pra Rodrigues,
0: ô, Sapão! Fala, Sapão!
2: A Fininha, o Favinho, o Cabeção aqui, que é o Cido, o Bar do Cido aqui. Tá todo mundo lutando aqui. A Bebê vem aniversário hoje, né, Bebê? Tá comemorando hoje, aniversário desse Sapão aqui. Arruma a pessoa, família! Arruma a pessoa! Manda pro Marinho, pra saúde, entendeu? Entendeu? Pro Vinícius também tá aqui, pro Bruno, pra todo o pessoal que tá aqui. E é pra Fininha, pro Luiz, o Luiz Pingaiada, o Luiz meu jeito, Pingaiada, tá lá na roça, lá, ele é Beto Zezé, tá lá na roça, eles estão plantando meu leão agora, família, agora tem muito para o Luiz, Luiz Pingaiada, e a PBL, a Gilé, todo mundo, vamos pra ver, tamo junto, toma, mamãe, toma, mamãe, mordentão, família, primeiro aniversário da minha filha, velho. E foi o nome dessa filha, é Beteira, Beleza Rosa, filho do Sapão, Sapão Bichão da Vila 40.
0: Valeu, Sapão, valeu.

Agora eu mando um alô super especial lá no bairro Aparecidinho 2, na rua Moacir Poli, travessa com a rua 1003. Um abraço forte para o bar do Sidão, a sua esposa dona Dionice e seus clientes, os seus irmãos, o Du, o Giovanni e o seu Joel. O tio Moreno da Hiperfab jogando uma sinuquinha. Kiko Tesouro, o Magrão trabalha com construção civil. O sobrinho do Sidão, Edmar Construção Civil. Quem mais lá ouvindo a gente? O José Chico, o Cristiano. Zé Chico trabalhou muito tempo na Denorp, muito tempo trabalhou lá, né? O Torrador também, forte abraço ao Torrador. Quem mais lá? Gelson Kudik, alô Gelson Kudik também, no bairro do Sidão. O Zé Pião, alô, alô Zé Pião. Um abraço a vocês todos, Marcão Dezac do Brasil. Quem mais lá? É bastante cliente lá, ouvindo a gente curtindo a difusora, jogando aquela... O Frangão, alô Frangão, aquele abraço forte pra você. E os cantores que toda sexta-feira estão cantando Roda de Viola, o melhor do sertanejo pra vocês com o violão, a dupla Lucas e Doni do Mototáxi Rapidão. Lucas e Doni cantando toda sexta-feira aquela carninha pra galera lá. Alô Lucas, palmeirense, forte abraço a vocês todos com o rádio ligado. O Sapinho palmeirense, aquele abraço forte pra vocês aí.

0: Brasil.
1: Pediram, vai curtir agora Chico Rei Paraná, Cordão de Ouro. 5:20, boa tarde, toda a região do norte do Paraná, sul do estado de São Paulo.

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2: Opa! Luzia Tavares, da Vila Ribeiro, pediu faz tempo a música Gustavo Lima, Retrovisor. Luzia Tavares, a próxima é sua. Gustavo Lima, Retrovisor para você, Luzia Tavares, ouvindo a gente na Vila Ribeiro. Agora são 5 horas e 23 minutos. Daqui a pouco já é 6 horas da tarde. E daqui a pouco tem sorteio de 5 prêmios. E boa sorte! E quem mais aqui para falar comigo? Não vai dar tempo de tocar todas as músicas. Eu peço desculpas de coração, viu, gente? Não vai dar tempo, é muito ouvinte para nós atender. Tá joia? Quem mais aqui? Mais ouvinte, mais ouvinte, mais ouvintes na Difusora FM 102.3. Aqui mais ouvinte. Alô Brasil, quem fala, quem fala, quem
3: Boa
2: fala?
3: Boa tarde, Fábio de Lara. Tudo bom?
2: Tudo bom.
3: Gostaria de pedir a música Passos na Areia. Essa ofereço às amigas Claudete, Fatinha e a Cida. E a todos vocês também. É a Celina Ticotiguá. Beijo.
2: Opa, beleza. Um abraço para todos os moradores da cidade de Quatiguá. Obrigado pelo carinho, obrigado pela audiência. Quem mais aqui? Mais ouvinte, mais ouvinte, mais ouvinte. Tá bombando, tá bombando. Cadê o nosso xará aqui? Tem um xará nosso pedindo música faz tempinho já. O Fábio Júnior, nosso xará. Cadê ele aqui? Tô procurando aqui o nosso xará, Fábio Júnior. Pra nós até... Achei, achei aqui o Fábio Júnior. Fábio Júnior, fala comigo.
4: Boa tarde, Fábio Lara. Manda um som pra nós aí. E o Nego Solimões, de São Paulo a Belém. Aqui é o Fábio Júnior, bota nós no sorteio, moleque. Tamo junto sempre.
2: Beleza.
4: Abraço, até mais.
2: Alô, alô, Fábio Júnior, nosso xará, beleza. A tua música qual que é mesmo? É Na Sola da Bota, é isso?
4: Boa tarde, Fábio Lara. Manda um som pra nós aí. E o Nego Solimões, de São Paulo a Belém.
2: Ah, de São Paulo a Belém, beleza. De São Paulo a Belém. Tô marcando aqui, se der tempo nós tocamos, beleza? Agora eu vou atender a nossa amiga Luzia Tavares. Alô, Luzia Tavares. Tem o nosso amigo do Pau D'Alho também, né? Gilmar do Pau D'Alho. Fala comigo.
5: Boa tarde, Fábio Lara, meu ídolo, que é o Gilmar.
2: Opa, fala comigo, Gilmar.
5: Boa tarde, Fábio Lara, meu ídolo, que é o Gilmar do Pau D'Alho.

0: Manda pra nós aí, Canarim do Peito Amarelo.
1: Tchau, beleza. Obrigado. Beleza, valeu. Agora vou atender a Luzia Tavares. Pediu faz tempo, Gustavo Lima. Vai curtir agora na melhor. 102.3. Ela pediu o retrovisor com Gustavo Lima. Alô, Vila Ribeiro. Alô, Bado Jorge. 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
8: Opa! Tá quase na hora, gente. 5:30 PM. Daqui 30 minutos vai ser o sorteio. Alguém vai ganhar. Daqui 30 minutos... um frango assado delicioso recheado presente do bar do seu Zé da Cotinha Trevo, lá do Aparecidinho 3. Uma paleta totalmente assada também presente do bar do seu Zé da Cotinha Trevo do Aparecidinho 3. Uma costela assada presente da Casa de Carnes Castro e Viana Limitada da Dona Nice, ali no centro da cidade, na Rua Robosa. Alguém vai ganhar da Regina Lanches, lá no Calçadão, buscar ainda hoje até as 10.

0: da noite com identidade, um X frango completo e uma Coca-Cola lata. Alguém vai ganhar 3 quilos de toicinho caipira do Bar do Jorge, Bar do Vilão. De presente hoje, são 5 prêmios dentro de 30 minutos. 6 horas pontualmente, vamos embora. Então vamos ser rapidão aqui, entendeu? Os ouvintes rapidão. Pra poder tentar dar um alô pra vocês, né? Porque não vai dar tempo de tocar todas as músicas, tá bom, gente? Alô, Brasil, quem fala?
1: Boa tarde, meu amigo Fábio Lara. Aqui o Zeca de Campinho. Toca uma música que é na próxima programação, que tá no final do programa, Fábio Lara. Oferece pro Zeca, tá bom demais. Oferece essa música pro meu irmão de Campinhos, meus amigos de Campinhos, meus amigos de Nova Fátima, João Carlos e Liz, meus filhos de Nova Fátima, minha esposa Regina de Campinho, meus amigos de serviço. Valeu, Fábio Lara.
0: Beleza, valeu, valeu, valeu, valeu. Ó, tá chegando também aqui a dona Nete, mandou pra nós aqui mensagem de texto. Alô, alô, dona Anete, sintonizada com a gente, mandou pra nós: abençoado dia do Senhor, meu irmão em Cristo Jesus, Fábio Lara, peço a gentileza de divulgar, quando possível, a peregrinação do glorioso São José, que está, essa semana, está no Zava Auto Center, Zava Auto Center, situado na rua 13 de maio, 319, centro de Santo Antônio da Platina. Manda um abraço para os proprietários Oriato, William, Zava e Ângela. Fique com Deus e sob a proteção de Nossa Senhora Aparecida, do São José e do seu anjinho da guarda. Beleza, tá dado o recado aqui, Anete. Tô vendo a fotinha também aqui. Beleza. Pra você com o rádio ligado, muito bem sintonizado com a gente. Quem mais aqui? 5h32, galera. Já é o sorteio. 5h32. Bora, Brasil! Mandar os alô, porque todas as músicas não vai dar tempo de atender todas as músicas. Quem mais aqui? Tá bombando, gente. Tá bombando. Quem mais aqui? O nosso WhatsApp. Alô, Brasil! Alô, Brasil! Alô, Brasil! Alô, Brasil! Quem fala? Opa, solta a voz. O pessoal pode mandar mensagem de texto ou áudio, não consigo atender ligações, tá bom, gente?
2: Boa tarde, Fábio Lara.
0: Boa tarde, quem fala?
2: Primeira vez que estou participando do teu programa.
0: Opa!
2: Mas eu fico ouvindo todos os domingos.
0: Beleza, obrigado,
2: querida. Adoro ouvir teu programa.
0: Muito obrigado.
2: E eu sou aqui de Baiti, eu gostaria de ouvir uma música.
0: E Baiti?
2: Com Duma e Jeca. Bora viver. Essa é meus primos lá de Jundiaí do Sul.
0: Beleza.
2: E pra minha família aqui de Baiti, de Jacarezinho. E pra você aí, e pra quem gostar da música. Você me atender, eu agradeço. Obrigada, viu? Até mais. Tchau, tchau.
0: Valeu, moradores da cidade de Ibaiti. Obrigado pela audiência. Agora tá chegando mais uma música. A música é Pecado de Amor. Pediram essa música aqui, né? Vamos tocar a música Pecado de Amor. Pediram agora, pediram pra mim faz tempinho essa música. E vamos atender agora. Difusora 5h34. Daqui a pouco eu tô indo embora com o sorteio de prêmios.

0: Opa, pra você com rádio ligado, agora são 5h41. 5h41, já é o sorteio de prêmios. Deixa eu mandar aqui um alô para a galera que está curtindo a nossa programação da Difusora FM 102.3, um alô super especial. Já, sorteio de 5 prêmios, dentro de alguns minutinhos, 5h41. Deixa eu mandar aqui um alô para vocês agora aqui. A galera que está ouvindo e curtindo a nossa programação, mandou mensagem de texto. Boa tarde, Fábio Lara, sou a Edneia Lauro de Santo Antônio, coloco meu nome no sorteio. Obrigada, Deus abençoe. Beleza, um abraço forte, muito obrigado pelo carinho, pela audiência e pela sintonia. Quem mais aqui? Vou ser bem rapidinho, gente, porque tá quase na hora de ir embora, tá bom, gente? Boa tarde, Fábio Lara, coloca o meu nome no sorteio. Jorge Luiz Cortez, da Vila Rica, de Santo Antônio da Pratina. Obrigado, Deus abençoe. Mandou pra nós que mensagem é de texto. Quem mais? Tá quase na hora de ir embora, galera. Vamos mandar uns alô pra vocês aí. Boa tarde, Fábio Lara, quero participar do sorteio. Sou a Elisângela Arantes Rodrigues. Beleza, um abraço, querida. Não vai dar tempo de tocar todas as músicas, mas mando um alô pra vocês, porque tá quase na hora de ir embora. 5h42, 6 horas da tarde, eu vou embora. Quem mais aqui? Boa tarde, Fábio Lara, coloca no sorteio. Eu sou a Ana Maria Moraes. Ana Maria Moraes. Quem mais aqui? Rapaz, é bastante gente, hein? É bastante ouvinte. Bastante ouvinte. O Guido Golzinho, escolhe uma outra música, porque essa não tem. Aqui você pediu Fama de Louco com Zeneto e Cristiano, eu não encontrei aqui nos computadores da rádio. Alô, Guido Golzinho, escolhe uma outra música, porque a que você pediu não tem nos computadores aqui da rádio. 102.3. Escolhe uma outra aí, rapidão, porque são 5h43. A próxima música vai para a Cortinha. Ela pediu Amado Batista, Secretária. Secretária Amado Batista para a Cortinha, lá do Trevo do Palitim 3. Quem mais aqui? Tá quase na hora de ir embora. Tá quase na hora, quase na hora, quase na hora. Opa, quem tá por aqui? Alô, Brasil.
1: Boa tarde, meu amigo Fábio Lara.
0: Já falou. É a Adriana Nunes. Falou comigo já, Adriana Nunes. Só faltou mandar um joinha pra ela aqui, né? Beleza pura. Quem mais aqui? Mais ouvinte. Tá bombando, gente. Rapaz, é muito ouvinte. Não vai dar tempo de atender todos. Alô, quem fala?
2: Boa tarde, Fábio Lara. Aqui é Ademir da Água Branca. Gostaria de pedir uma música
0: com... Ademir da Água Branca, fala comigo.
2: Boa tarde, Fábio Lara, aqui é Ademir da Água Branca. Gostaria de pedir uma música com Cowboy Vagabundo, com, acho que é Juliano César lá, que canta. Não sei, acho que é Juliano César. Cowboy Vagabundo, ofereço pra minha esposa Fernanda, minhas filhas Raíssa e Rafaela, e pra minha mãe, pra todos que estiver ouvindo. Se atendeu, muito obrigado.
0: Beleza.
2: Tchau, obrigado.
0: Valeu, muito obrigado. Agora vamos tocar mais uma música. Já o sorteio de prêmios. Alô, Landa Feliciano, também tá ouvindo a gente. E a sua mãe Margarida. Alô, Landa Feliciano. Boa tarde, querida. Landa Feliciano e a Margarida ouvindo a gente. Ela mandou aqui, ó, festa. É convite de festa. Mandou pra nós aqui, ó. Ela mandou no WhatsApp nosso aqui, ó. Convite Festa da Landa. É dia 6 de setembro, local, Piscina Zóio, na Vila Ribeiro. Chama a galera e vem curtir esse dia incrível. Beleza, com o aniversário da Festa da Landa. Opa! Levar bebida à parte. Beleza, valeu, Landa.

Feliciano, tá dado o recado aqui. Beleza pura? Agora eu vou atender a Cotinha lá do bar do seu Zé da Cotinha. Ela pediu o secretário Amado Batista. Vamos curtir agora.

Opa! Falta só 10 minutos para nós encerrar o programa. Um abração forte lá para o DG Lopes, no Aparecido 3, ouvindo a gente. O Giovanni Arruda também está ouvindo a gente lá, pedindo o sucesso do Felipe Araújo. Escolhi uma bem legal para vocês aqui. A música recente, nova do Felipe Araújo para vocês é Giovanni Arruda e o DG Lopes lá sintonizado com a gente também. É, um abraço para o Padre César, paróquio da paróquia, né? Padre César. Faltando 10 minutinhos, está quase na hora de ir embora, galera. Não vai dar tempo de atender todos os ouvintes.

0: Vou atender aqui a Deusana, rapidão, a Deusana. Fala comigo, Deusana.
1: Eu peço oração aí na Rádio Difusora, Rádio Povão, meu
0: Opa.
1: Irmão que está internado na Santa Casa de Londrina, o Edson Daniel, está lá em Londrina internado, peço oração para ele. Quero vir cara de pau aí com o Rick Renner, ele não tocou roda ainda. Aí para Ivone da Rua 3 ali, para Ivone, a minha filha Luana, que está morando na Rua 3, pro Bruno também lá, pro meu netinho também, Pedro Henrique, vai pra Gerrana ali da Mercearia da Rua 3 também. Vai pro Christopher também, filho da Gerrana, e vai pro Arthur também. Vai pra todos meus amigos pra aí fora, hein, povão pratinense.
0: Beleza, beleza, beleza. Vamos tocar agora uma música bem legal? Pro Giovanni DG Lopes, pediu Felipe Araújo. E já já eu venho com um sorteio de prêmios.

0: acabou, tá na hora de ir embora, galera, com o sorteio de prêmios. Me desculpe aqueles que não foi atendido. Um abraço pro padre César Paróquio, da paróquia. Não dá tempo de colocar aqui o áudio, mas domingo que vem eu prometo que colocarei, tá bom? O áudio completo, tá joia? Não dá tempo, temos horário 6 horas para encerrar o programa. Aí no início do programa colocamos daí o áudio do senhor, tá bom? Um abraço, Deus te abençoe, Nossa Senhora Aparecida.
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0: 5:16, tá na hora de ir embora. Meu muito obrigado a todos que participaram com a gente. Me desculpe aqueles que não foi atendido, tá bom, gente? Me desculpa de coração.
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0: Um abraço a todos que participaram com a gente nessa tarde de domingo. Deus abençoe a todos e Nossa Senhora Aparecida, tá bom, gente? Meu muito obrigado pela participação de todos vocês aí. Mas o nosso programa acabou, não dá mais tempo. Me desculpe aqueles que não foram.

Beleza, vamos para o sorteio. Um abraço a todos vocês, muito obrigado. Tá na hora de ir embora, temos o horário para ir, né? Mas agradeço que Deus e Nossa Senhora Aparecida proteja cada um de vocês. Quem leva o primeiro prêmio frango assado presente do bar do seu Zé, no trevo do Paredinho 3, é Maria Oliveira dos Santos. Maria Oliveira dos Santos será entregue pessoalmente para você, tá bom, Maria? Segundo prêmio, paleta assada, quem ganha é o Edio Rota. O Edio Rota acaba de ganhar uma paleta assada presente do bar do seu Zé da Cortinha. Beleza pura, Edio Rota. O terceiro prêmio, costela assada, quem ganha é Neuzira Rodrigues. Neuzira Rodrigues, uma costela assada presente da Casa de Carnes Castro e Viena Limitada, Neuzira Rodrigues. E quem ganha um X-frango e uma Coca-Cola para você de presente, quem leva é o André Silveira. André Silveira. André Silveira. X-frango completo, temos que ainda hoje até as 10 da noite. E 3 quilos de toicinho, quem leva hoje do bar do Jorge, bar do Vilão, é o Reinaldo Pérez Araújo. O Reinaldo Pérez Araújo. Alô, Reinaldo Pérez Araújo. 3 quilos de toicinho caipira do bar do Jorge, bar do Vilão. Não dá mais tempo, temos que encerrar o programa, gente. E domingão que vem, ô padre César, manda para nós no começo do programa, manda para nós aí mais áudios e vamos colocar durante o programa de rádio, tá bom? Para todos ouvirem as mensagens bonitas, lindas que mandam para nós, tá joia? Me desculpe aqueles que não foram atendidos, temos que ir embora pontualmente 6 horas da tarde. Muito obrigado, Santo Antônio da Pratina, Jacarezinho, Cambará, Antirá, Barra de Jacaré, Ribeirão Claro, Santa Mariana, Cornélio Procópio, Bandeirantes, Ourinho, Chavantes, Conselho de Marinque, Jundia do Sul, Ribeirão do Piau, Ribeirão Claro, Santa Mariana, Cornélio Procópio, Bandeirantes, Ourinhos, Santa Cruz do Pardo, Lençóis Paulista, Palmital, Guapirama, Coatiguá, Joaquintavra, ouvindo a gente, Carlópolis, Queira Campos, Lençol Brás, Japira, Pinhalão, Tomazine, Baiti, todo o pessoal da região Nova Fátima, muito obrigado, região do norte do Paraná, sul do estado de São Paulo. Um abraço do seu amigo de hoje sempre, Fábio, Lara e você, tudo a ver. Eu volto domingão que vem, se Deus quiser.

0: e Nossa Senhora Aparecida quer. Que Deus e Nossa Senhora Aparecida cubra com o manto sagrado a cada ouvinte da 102.3. Um forte abraço do seu amigo de hoje sempre, Fábio Lara, e você tudo a ver. Tchau, gente. Fui. Fique com a minha música preferida, Maria. Maria Passa na Frente. Mas antes da música Maria Passa na Frente, o intervalo e depois Maria Passa na Frente, tá bom, gente? Tem um intervalo aqui, horário certinho, para nós colocar o intervalo e depois a música Maria Passa na Frente. Tchau a todos, fique com Deus e até domingo que vem, se Deus permitir. E Nossa Senhora Aparecida.
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